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1: Olá, boa noite.
2: Boa noite para você que nos acompanha em todo o país.
1: Quarta-feira, 19 de agosto de 2026.
2: Vamos aos destaques do dia.
1: Segurança pública.
2: Operação recupera mais de 6 mil celulares em 10 dias.
1: Mobilização nacional é voltada à recuperação de aparelhos roubados ou furtados.
2: E também ao enfrentamento da cadeia de receptação e comercialização ilegal. Luciana Colares de Holanda.
3: Qualquer pessoa, antes de adquirir um celular usado, deve verificar, por meio de aplicativo ou do portal Celular Seguro, se o aparelho possui alguma restrição.
1: Participação das mulheres no mercado de trabalho.
2: Empresas com mais de 100 empregados devem atualizar os dados salariais e de diversidade. Luana Kari.
4: A partir desses dados é gerado o relatório de transparência salarial e as empresas recebem orientações sobre como diminuir as desigualdades.
1: Preparação para o Enem.
2: Aplicativo ajuda estudantes a reforçar os estudos para as provas. Jéssica Gonçalves.
5: O aplicativo oferece trilhas de estudo e simulados completos com questões de provas anteriores. A ferramenta ainda permite fazer a transcrição e a correção automatizada de redações.
1: Hoje, na apresentação da Voz do Brasil, eu, Mariana Jungmann e Luciano Seixas.
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1: Em Iperó, no interior de São Paulo, o Centro Industrial Nuclear de Aramar reúne parte das atividades do Programa Nuclear da Marinha.
2: O programa avança para a etapa de montagem do reator destinado ao futuro submarino brasileiro com propulsão nuclear.
1: Vamos saber mais sobre as atividades com Pablo Mundim.
6: Em Aramar, no interior de São Paulo, estão sendo desenvolvidas tecnologias relacionadas à geração de energia elétrica por fonte nuclear. O trabalho inclui a montagem do reator que será utilizado no submarino brasileiro com propulsão nuclear. Segundo o comandante da Marinha, Marcos Sampaio Olsen, o uso da energia nuclear no Brasil vai além da sua atuação militar.
7: O Brasil é um país vocacionado para o desenvolvimento e aplicação da energia nuclear. Para além da defesa, a energia, a saúde, segurança alimentar, segurança hídrica. O Brasil possui, com um terço do seu território prospectado, o sexto país em reservas de urânio.
6: O complexo concentra etapas estratégicas do programa, como o domínio do ciclo do combustível nuclear e o desenvolvimento da tecnologia brasileira de enriquecimento de urânio. Também reúne estruturas de formação e segurança nuclear. A ministra da Ciência, Tecnologia e Inovação, Luciana Santos, falou sobre o desenvolvimento do projeto.
8: Por meio da FINEP, estamos apoiando o desafio tecnológico do submarino. O submarino com propulsão nuclear é um instrumento de dissuasão por excelência. Uma ferramenta importante para protegermos, por exemplo, o nosso mar territorial.
6: O Programa Nuclear da Marinha reúne instituições de pesquisa e empresas brasileiras. Reportagem Pablo Mundim.
2: Uma operação envolvendo profissionais de segurança de 23 unidades da Federação recuperou mais de 6 mil celulares roubados.
1: E resultou em quase 100 prisões, de acordo com os resultados parciais apresentados hoje.
2: Além do combate ao furto, o objetivo é desarticular a cadeia de receptação e comercialização ilegal desses aparelhos.
3: A operação Última Chamada envolve as forças de segurança de 22 estados e do Distrito Federal no combate ao roubo e à receptação de celulares. Nesta quarta-feira, foi apresentado um balanço parcial da operação, que teve início no dia 10 de agosto. Entre os resultados, mais de 6 mil aparelhos foram recuperados, de acordo com o diretor de Operações Integradas e de Inteligência, Anchieta Neri.
9: Foram mais de 100 inquéritos policiais conduzidos pelas 23 polícias civis que participaram das ações. Isso levou, até esse primeiro momento, à recuperação de mais de 6 mil celulares em todo o território nacional, bem como também mais de 100 prisões. 80 prisões em flagrante delito e mais de 20 prisões por mandado em razão das investigações conduzidas nos estados.
3: Mais de 33 mil notificações foram enviadas a pessoas que estavam em posse de aparelhos identificados como objetos de crime. A iniciativa integra a Política Nacional de Enfrentamento ao Roubo e Furto de Celulares, coordenada pelo Ministério da Justiça e Segurança Pública. Segundo o ministro da pasta,

0: Wellington César Lima e Silva, os aparelhos fazem parte de uma cadeia maior.
1: O problema do celular que aflige e figura em muitas das pesquisas como uma das três principais questões que aflige a percepção de segurança pública, faz parte de uma cadeia de um celular que é furtado, roubado, que tem a receptação e que chega, inclusive, às mãos do crime organizado nos presídios. Então, a única forma de enfrentar o problema é com integração com todas as polícias dos diversos estados.
0: Hoje, o Brasil tem registrados mais de 3 milhões de celulares roubados, com base nos dados do Banco Nacional de Celulares com Restrição, que reúne informações de aparelhos roubados, furtados ou extraviados no país. Agora será possível tratar esses dados, como disse o secretário nacional de Segurança Pública, Chico Lucas.
2: A gente está dando estrutura para os estados recuperarem esses celulares. A partir de agora, nós vamos dar rankings de restituição, rankings de notificação, dar transparência aos dados sobre o celular. E essa operação vai ser permanente para que a gente tenha a redução dos números de roubo e furto de celular.
0: O Banco Nacional de Celulares com Restrição é uma ferramenta do programa Celular Seguro, criado a partir de informações dos boletins de ocorrência registrados em todo o país. Qualquer pessoa, antes de adquirir um celular usado, deve verificar por meio de aplicativo ou do portal Celular Seguro se o aparelho possui alguma restrição. Para isso, basta ter o e-mail do celular. Ele aparece na embalagem original do equipamento ou no discador ao teclar asterisco jogo da velha 06 jogo da velha. Reportagem Luciana Colares de Holanda.
3: É recomendado o cadastramento de aparelhos no celular seguro para proteger dados, definir contatos de confiança e bloquear o equipamento rapidamente em caso de roubo, furto ou perda.
4: Para isso, é necessário baixar o aplicativo Celular Seguro ou acessar o site oficial do programa utilizando sua conta gov.br.
3: Quem está se preparando para as provas do Enem, o Exame Nacional do Ensino Médio, conta com uma ferramenta para reforçar os estudos.
4: É o aplicativo MEC Enem, que reúne conteúdos, questões e recursos que ajudam os estudantes a revisar os principais assuntos cobrados na prova.
3: O exame ocorre durante dois domingos seguidos, 8 e 15 de novembro.
5: Estudante do terceiro ano do ensino médio, Maria Clara da Ponte, de 17 anos, sonha em cursar medicina. Na preparação para o Enem, ela encontrou no celular uma ferramenta para reforçar os estudos. Maria Clara usa o aplicativo MEC Enem para resolver questões e identificar os conteúdos em que ainda precisa melhorar.
6: Ele me mostra exatamente os pontos que eu tenho errado e me ajuda a ir evoluindo com as questões. Então, não basta só saber o conteúdo teórico, eu preciso saber aplicar. Então, o aplicativo ele ajuda bastante a, por meio das questões, eu entender onde eu preciso melhorar. O simulado também ajuda bastante a treinar o tempo de prova.
5: No aplicativo MEC Enem, o estudante pode estudar todas as áreas cobradas no Exame Nacional do Ensino Médio: linguagens, ciências humanas, ciências da natureza e matemática. O aplicativo oferece trilhas de estudo e simulados completos com questões de provas anteriores. Também tem um assistente virtual com inteligência artificial que ajuda a montar cronogramas personalizados e a tirar dúvidas. A ferramenta ainda permite fazer a transcrição e a correção automatizada de redações. O estudante pode acompanhar conquistas e pontuações e compartilhar a evolução nas redes sociais. Segundo o secretário executivo do Ministério da Educação, Rodolfo Cabral, a plataforma identifica o nível de conhecimento do estudante e, a partir daí, direciona a preparação.
7: Assim que um estudante entra no MEC Enem, ele vai fazer algumas questões de exames passados e a plataforma já vai fazer o nivelamento, testar qual é a situação daquele estudante naquele momento de preparação e já vai fazer todo um guia de estudos com base no nível que aquele estudante atingiu. E ainda a gente tem também um assistente virtual, que vai responder perguntas, vai tirar dúvidas e vai também preparar todo um cronograma de estudos de acordo com o nível do estudante e também de acordo com a periodicidade que ele usa a plataforma.
5: Para o professor do Centro de Ensino Médio 3 de Taguatinga, no Distrito Federal, Leonardo Pinelli, ferramentas como essa podem transformar um aparelho que já faz parte do dia a dia dos estudantes em aliado na preparação para a prova.
8: Ter ali na mão o acesso a um aplicativo onde você pode resolver questões, que é uma das, a gente já sabe, uma das melhores formas de se estudar para uma prova, ter acesso ao conteúdo e agora com a IA, também tem no aplicativo, você pode estabelecer um diálogo, ou seja, uma forma que é mais aceitável de você acessar o conteúdo, de você perguntar e responder sem ter que demorar tanto tempo pesquisando.
5: Para acessar o MEC Enem, é só baixar o aplicativo no celular ou entrar na plataforma pela internet no computador. O acesso é feito com a conta gov.br. Reportagem Jéssica Gonçalves.
4: E professores da rede pública estadual e do Distrito Federal vão atuar na mobilização dos estudantes e no acompanhamento das provas do Enem.
3: A indicação dos docentes será feita pelas secretarias de educação entre 8 e 18 de setembro.
4: Os selecionados devem ter smartphone com internet móvel e não podem ter parentes de até terceiro grau inscritos no Enem no mesmo município de atuação.
3: Haverá capacitação à distância e, ao final do processo, os participantes serão remunerados por meio do auxílio de avaliação educacional.
4: As provas do Enem ocorrem nos dias 8 e 15 de novembro. Para saber mais, acesse gov.br/mec.
3: As empresas têm até o fim do mês para informar dados sobre remuneração de empregados, igualdade salarial entre homens e mulheres e políticas para a diversidade.
4: Os dados vão embasar mais um relatório de transparência salarial.
9: Em 2010, quando começou a trabalhar na indústria automotiva que fica em Porto Real, no Rio de Janeiro, Josiele Viana era a única mulher na linha de montagem de portas. Tempos depois, ela foi promovida para atuar na formação de novos empregados. Hoje, vê com satisfação o aumento do número de mulheres na fábrica.
10: Antes, o número de mulheres era muito pequeno. Na linha de porta, durante anos, eu era a única mulher. E hoje, nós temos a maioria de mulheres. E elas podem imaginar que, se elas engravidarem, elas vão ter um período de descanso, elas vão ter uma licença maternidade de 180 dias. Elas se sentem assistidas.
9: Uma das colegas de trabalho da Josiellen é a Daniele de Araújo Silva. Ela está há quase 4 anos na montadora e agora vai liderar uma das equipes de operação.
11: Eu acho que eu posso ser uma inspiração, né? Porque as meninas já começam a ganhar mais espaço, já gera um desejo diferente, uma curiosidade de correr atrás e além também. E você é capaz e pode, sim, exercer um cargo bem diferente do que você ocupa hoje.
9: E a participação das mulheres no mercado de trabalho é um dos temas que estão sendo informados pelas empresas neste mês. Até o dia 31 de agosto, as empresas com mais de 100 empregados devem atualizar os dados salariais e de diversidade no portal Emprega Brasil. A medida está prevista na Lei de Igualdade Salarial de 2023 e permite também traçar um diagnóstico da participação de mulheres em cargos de liderança. A subsecretária de Estatística e Estudo do Trabalho do Ministério do Trabalho e Emprego, Paula Montagnier, aponta o que deve ser informado pelas empresas.
12: A gente pergunta informações se que tipo de situação altera salário das pessoas. A gente também pergunta sobre ações que as empresas fazem para contratar mulheres, para aumentar a diversidade de pessoas que trabalham nas suas equipes, e pergunta também sobre ações que as empresas fazem para garantir que as que estão apoiando as ações de família e parentalidade.
9: A partir desses dados é gerado o relatório de transparência salarial e as empresas recebem orientações sobre como diminuir as desigualdades. Nos casos em que a diferença é mais acentuada, há a possibilidade de multa. Reportagem Luana Karen.
3: O relatório de transparência salarial pode ser preenchido no portal Emprega Brasil, no site empregabrasil.trabalho.gov.br.
4: Segundo o IBGE, as mulheres com mais de 60 anos já somam 17 milhões e 800 mil pessoas, o que representa 8,8% da população total do nosso país.
3: Pensando nisso, o Fórum Nacional pelo Protagonismo das Mulheres Idosas foi criado para fortalecer a participação social e ampliar o diálogo sobre políticas públicas voltadas a esse público.
4: E organizações da sociedade civil interessadas terão a oportunidade de participar.
3: O Ministério das Mulheres abriu chamada para selecionar organizações organizações que atuem na defesa dos direitos das mulheres idosas e na temática do envelhecimento.
4: São 7 vagas, 5 delas para representantes das diferentes regiões do país e 2 para organizações de abrangência nacional.
3: A coordenadora de formação e articulação da política de cuidados do Ministério das Mulheres, Luísa Lucchesi, explicou como será a atuação das organizações durante o fórum.
13: Então, a atuação dessas organizações de sociedade civil, que terão as suas representantes nesse fórum, se dará a partir das discussões que serão movimentadas nesse fórum, que é um fórum de caráter consultivo, para indicar exatamente quais são os caminhos que a política pública precisa seguir e deve seguir no campo das mulheres idosas, né? A gente não quer fazer uma discussão sobre as necessidades e as políticas públicas das mulheres idosas sem as mulheres idosas. Nada sobre nós sem nós, né? A gente está seguindo essa lógica.
4: O edital do chamamento foi divulgado no Diário Oficial da União no dia 7 de agosto e as organizações podem se inscrever em até 30 dias após a publicação.
3: As inscrições são gratuitas e devem ser feitas exclusivamente pela internet, por e-mail no endereço cgpc@mulheres.gov.br.
4: O INSS voltou a alertar a população sobre golpes que tentam enganar aposentados e pensionistas.
3: Dessa vez, criminosos enviam uma mensagem de texto via celular sobre suposto corte de benefícios por falta de prova de vida.
14: O INSS reforça o alerta contra fraudes que usam a prova de vida para fazer vítimas entre segurados da Previdência. Os golpistas costumam enviar uma mensagem SMS com link de acesso para o celular das vítimas. O conteúdo falso informa sobre um suposto corte de benefícios. Para saber se a mensagem é verdadeira, é preciso estar atento a alguns sinais, como explica a presidente do INSS, Ana Cristina Silveira.
15: Se você receber uma mensagem do governo federal pelo WhatsApp, verifique se ela foi enviada pela conta oficial, identificada com o selo azul de verificação. O INSS nunca solicita dados pessoais, senhas ou qualquer tipo de pagamento.
14: A prova de vida é feita de forma automática por meio do cruzamento de informações entre as bases de dados do governo. Apenas os segurados que não tiverem essas movimentações identificadas pelos sistemas são chamados a regularizar a situação pelo WhatsApp do gov.br ou pela caixa postal da conta Gov. De acordo com a presidente do INSS, Ana Cristina Silveira, o cruzamento de informações garante o pagamento em dia com total segurança.
15: A prova de vida é um procedimento importante para garantir a continuidade do pagamento do benefício com segurança. Se for necessário realizá-la, o procedimento pode ser feito de forma simples e segura. Basta comparecer à agência bancária onde você recebe o benefício. Outra opção é fazer a comprovação pelo site ou aplicativo Meu INSS.
14: Em caso de dúvida, aposentados e pensionistas podem ligar para a central telefônica 135 de segunda a sábado, das 7 da manhã às 10 da noite. Para acessar a plataforma Meu INSS, basta entrar no endereço meu.inss.gov.br ou baixar diretamente na loja de aplicativos do celular. O acesso aos serviços precisa do login na conta Gov. Reportagem Edinaldo Júnior.
4: Ela faz bem para o coração, aumenta músculos e ainda diminui o estresse.
3: Estamos falando da bicicleta, que para muitos vai além do lazer. É um meio de transporte.
4: E hoje, Dia Nacional do Ciclista, vamos falar desse meio de transporte, utilizado por mais de 4 milhões de brasileiros como forma de locomoção para o trabalho.
16: A bicicleta é companheira do brasiliense Rafael Dornelles em vários momentos do dia, desde as atividades de lazer até os deslocamentos para compromissos que ele tem como coordenador da organização não governamental Rodas da Paz, que promove a mobilidade urbana sustentável e pacífica.
17: A bicicleta é meu principal meio de transporte e é uma forma de você se locomover pela cidade, trazendo saúde. É uma forma sustentável, uma forma que impacta menos a cidade, tanto financeiramente quanto espacialmente, e traz uma alegria que é específica da bicicleta.
16: Dados do IBGE apontam que 4 milhões e 400 mil brasileiros, que representa 6,2% da população, vão de bicicleta para o trabalho. O ciclismo, assim como a caminhada, é chamado de meio de transporte ativo ou não motorizado. Significa que só depende da força do próprio ser humano.
9: Além do benefício para a saúde, essa forma de deslocamento traz outras vantagens, como explica Marcos Daniel dos Santos, secretário nacional de mobilidade urbana.
18: E hoje, o brasileiro gasta quase 20% da sua renda para poder se deslocar, seja para botar combustível num carro, ou seja para pagar um transporte público. Então, quando você coloca a bicicleta, você está reduzindo o que você usa para se deslocar no dia a dia da cidade. Alguém que deixa de andar de carro para andar de bicicleta é menos um carro. É mais espaço disponível, é menos poluição. O custo como um todo de se manter uma cidade que pedala muito, você vai ver que é um custo menor com o poder público. Por quê? Porque é menos gestão de trânsito, é menos manutenção viária.
9: Para o especialista em mobilidade da Universidade de Brasília, pastor Willy Gonzalez, a Magrela ainda precisa conquistar seu espaço no trânsito.
19: Em se tratando especificamente de áreas urbanas mais centrais, o problema é um pouco maior relativo à questão da segurança, né? E o conflito com veículos de maior porte em espaços que realmente a bicicleta não tem condição de poder, digamos, competir. Nesse sentido, espera-se que continuem as políticas que o Brasil vem desenvolvendo para tornar a bicicleta um modo mais seguro, né?
9: Desde 2012, o Brasil possui a Política Nacional de Mobilidade Urbana, que define regras para o deslocamento nas cidades. E uma das principais diretrizes é a priorização dos meios de transporte ativos, ou seja, a caminhada e o deslocamento por bicicletas. O dia 19 de agosto celebra a importância do ciclista no trânsito das cidades e da bicicleta como meio de locomoção. Reportagem Graziele Bezerra.
3: Sancionada a lei que prevê a ampliação da lista de produtos prevista no programa de venda de balcão.
4: A medida também autoriza a realização de leilões públicos para a formação de estoques de produtos agrícolas.
20: O programa de comercialização direta de insumos permite a compra por criadores rurais de pequeno porte. Ficam autorizadas as compras de milho, sorgo, caroço de algodão, farelo de soja e farelo de milho. A nova lei também incluiu os aquicultores como público do programa de venda em balcão. Cooperativas de produção agropecuária e associações formadas por agricultores familiares também poderão participar. O pré-requisito é que os beneficiários estejam cadastrados no Sistema de Cadastro Nacional de Produtores Rurais e demais agentes, o SICAM. Além dos novos produtos, a legislação estabelece limites mensais para a aquisição dos produtos destinados à alimentação animal. O máximo que pequenos criadores poderão comprar por mês é de até 27 toneladas. Já as cooperativas e associações de agricultores familiares poderão adquirir até 80 toneladas. Toneladas mensais. As compras poderão ser feitas por meio de leilões públicos. A medida também prevê a aquisição de produtos básicos da política de garantia de preços mínimos por valores de até 25% acima do preço mínimo vigente no estado onde ocorrer a compra. O objetivo é permitir a formação de estoques públicos que possam ser utilizados em ações de abastecimento e segurança alimentar. Daniele Popov para a Voz do Brasil.
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4: Fique agora com o Minuto do TCU. Em seguida, as notícias do Poder Judiciário e do Congresso Nacional. Boa noite.
3: Boa noite, até amanhã.
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0: Supremo decide por unanimidade ampliar o alcance das medidas protetivas previstas na Lei Maria da Penha.
1: TST decide que trabalhador pode entrar na justiça na cidade onde ele mora, mesmo não sendo local de trabalho.
0: STJ imposta novos presidente e vice para o biênio 2026-2028.
1: Boa noite, eu sou o Arthur Filho.
0: E eu sou Walter Lima.
1: O plenário do Supremo Tribunal Federal decidiu na sessão de hoje que medidas protetivas da Lei Maria da Penha podem ser aplicadas em casos de violência contra a mulher fora do âmbito doméstico e familiar. Este mês, a norma completou 20 anos.
0: O caso concreto tratava da negativa de aplicação das medidas protetivas pela Justiça de Minas Gerais, sob o argumento de que não havia relação familiar ou afetiva entre a vítima e o agressor.
1: O presidente do STF, ministro Edson Fachin, é o relator do processo. Para ele, a ausência de relação íntima de afeto não afasta a incidência das medidas protetivas quando presentes elementos característicos da violência baseada no gênero.
0: Os demais ministros acompanharam o entendimento do relator por unanimidade.
1: Tomaram posse hoje como presidente e vice-presidente do STJ e do Conselho da Justiça Federal, respectivamente, os ministros Luiz Felipe Salomão e Mauro Campbell Marques.
0: A solenidade contou com a presença de autoridades dos três poderes. Fátima Uchoa.
2: Em discurso, o presidente do STJ, ministro Luiz Felipe Salomão, destacou algumas prioridades para o biênio 2026-2028. Segundo ele, o tribunal se prepara para iniciar um novo tempo dentro do sistema de justiça com a implementação do filtro da relevância da questão federal e todas as mudanças regimentais necessárias para a Corte funcionar dentro dessa nova lógica. Segundo Salomão, a qualidade das decisões, a transparência e o acesso dos cidadãos serão preocupações permanentes com o uso da inteligência artificial e das ferramentas tecnológicas a serviço da sociedade.
1: TST decide que em situações excepcionais, trabalhador pode ajuizar ação na cidade onde mora, mesmo que não seja o local onde trabalhou.
0: A regra geral continua sendo a do local da prestação dos serviços. Simone Moura.
6: O Tribunal Pleno do TST definiu que, em casos excepcionais, o trabalhador pode ajuizar ação na cidade onde mora, mesmo que não tenha sido contratado ou trabalhado no local. Pela regra geral, prevista no artigo 651 da CLT, o processo deve ocorrer onde o serviço foi prestado. No entanto, o TST flexibilizou essa regra para garantir o acesso à justiça em casos de doença ocupacional, vulnerabilidade ou quando o deslocamento for caro demais. A decisão foi tomada a partir do caso de um jogador de futebol que morava em São Paulo e foi contratado por um clube de Rondônia. Ele ajuizou a ação depois de sofrer uma lesão no início dos treinos. O relator, ministro Lélio Bentes Correia, destacou que as mudanças na Justiça do Trabalho, como o processo judicial eletrônico e o juízo 100% digital, reduziram as barreiras geográficas para o acesso à justiça. Para o TST, no entanto, a flexibilização não pode prejudicar o direito de defesa da empresa. A tese foi fixada pelo rito dos recursos repetitivos e deve orientar decisões em todo o país.
1: Justiça Federal determina a adoção de medidas urgentes para preservar Igreja e Casa da Ordem Terceira do Carmo, no Centro Histórico de Salvador.
0: Decisão atende a pedido do MPF e estabelece prazos para vistoria, plano emergencial e execução de obras de contenção. Sabrine Menezes.
24: De acordo com a ação movida pelo Ministério Público Federal, a igreja está interditada desde 2025, com risco de desabamento por conta do apodrecimento de estruturas de madeira e assoalhos. Com a decisão, a Ordem Terceira do Carmo, responsável pelo imóvel, deve remover e catalogar em até 30 dias os escombros resultantes de um desabamento acontecido em 2025. Uma vistoria técnica deverá ser conduzida em até 2 meses e um plano emergencial de intervenção deverá ser apresentado ao IFAM em até 3 meses e executado em 6 meses após sua aprovação.
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1: A você, uma boa noite.
0: E até amanhã.
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1: Eu sou Paula Groba.
2: E eu sou Humberto Pinheiro.
1: E estes são os destaques de hoje do Jornal do Senado, que começa agora.
2: Uso de aeronaves em transporte de equipes médicas e órgãos para transplante pode ser ampliado.
1: Senado analisa a criação de um fundo de amparo a crianças órfãs.
2: Especialistas avaliam avanços do sistema de escola em tempo integral, com mais matrículas e menos evasão.
1: Boa noite.
2: Boa noite.
1: O programa Escola em Tempo Integral tem ampliado o acesso dos estudantes à jornada estendida e também contribuído para reduzir o abandono escolar. A conclusão é de debatedores que apresentaram dados que mostram um aumento de 13 pontos percentuais nas matrículas em tempo integral e uma redução de 20% no abandono escolar. O tema foi discutido hoje em uma audiência pública no Senado.
2: A região Nordeste lidera o número de matrículas em tempo integral no país e estudantes pretos e pardos são a maioria entre os beneficiados. A Comissão de Educação agora avalia os resultados e os desafios do programa. A repórter Raíssa Abreu tem os detalhes.
3: A iniciativa de avaliar o Escola em Tempo Integral foi da senadora Damares Alves, do Republicanos do Distrito Federal. Um dos convidados, o presidente do Conselho Nacional de Educação, César Calegari, disse que a proposta curricular está entre os principais critérios de qualidade da modalidade sugeridos pelo órgão.
4: A educação integral não é apenas um contraturno em que se repete de alguma maneira o que se faz no turno anterior. Exige uma nova concepção curricular e os projetos políticos pedagógicos das escolas devem refletir uma concepção curricular integral.
3: Damares Alves voltou a frisar que pretende finalizar as audiências e a coleta dos dados antes da votação da Lei de Diretrizes Orçamentárias.
5: Eu não tenho política pública fortalecida sem dinheiro. E o lugar de discutir o orçamento é nessa comissão.
3: Também participaram do debate a gerente do Instituto Sonho Grande, Josiara Muniz, a secretária de Educação do Ceará, Jucineide Fernandes, e a representante da Confederação Nacional dos Trabalhadores em Educação, Odisseia Pinto de Carvalho.
1: E um projeto apresentado recentemente no Senado pode reduzir o custo da adrenalina autoinjetável usada por pessoas que correm risco de anafilaxia, uma reação alérgica grave e de evolução rápida.
2: A proposta da senadora doutora Eudócia prevê isenção do imposto de importação para o medicamento quando importado por pessoa física para o uso próprio. A reportagem é de Yasmin Rodrigues.
6: A anafilaxia pode provocar uma queda rápida das condições de saúde e ameaçar a vida do paciente. E a adrenalina é o principal recurso para conter a reação. Mas o custo da importação da adrenalina autoinjetável pode dificultar que pacientes mantenham o produto disponível para uma situação de emergência. A gravidade da anafilaxia e a importância da adrenalina em uma emergência foram discutidas em audiência pública na Câmara dos Deputados. A médica Fátima Rodrigues, da Associação Brasileira de Alergia e Imunologia, explica a rapidez com que uma reação pode evoluir e o risco para o paciente.
7: É uma reação alérgica grave. É de evolução rápida e ameaça a vida. Essa evolução pode demorar de 15 a 30 minutos para um choque anafilático. E a taxa de letalidade pode chegar a 17%, principalmente se a gente não tiver o recurso da adrenalina autoinjetável.
6: O projeto prevê a retirada do imposto de importação da adrenalina autoinjetável destinada ao tratamento da anafilaxia quando a compra for feita por pessoa física para o uso próprio. A autora do projeto, senadora doutora Eudócia, do PSDB de Alagoas, acredita ainda que a proposta pode incentivar a nacionalização da produção da adrenalina autoinjetável, reduzindo a dependência de importações no futuro. O texto segue para a análise das comissões do Senado.
1: A Comissão de Constituição e Justiça iniciou a análise do projeto de lei que cria um fundo de amparo às crianças órfãs.
2: O objetivo da medida é garantir suporte financeiro e assistencial a crianças e adolescentes que perderam pais ou cuidadores primários. Repórter Bruno Lourenço.
8: O texto prevê a criação de um auxílio financeiro direcionado aos guardiões legais de baixa renda, além do repasse de verbas para fortalecimento de instituições e programas de acolhimento familiar. O relatório lido pelo senador Hamilton Mourão, do Republicano, Republicanos do Rio Grande do Sul acolheu sugestões da sociedade civil apresentadas em audiências públicas. Mourão explicou a opção pelo financiamento do programa por meio da destinação de parcela da arrecadação de loterias federais.
9: A opção de financiar o FACOR com parcela da arrecadação de loteria revela-se adequada sob a ótica de política pública, utilizando receita não tributária de caráter voluntário para o apostador e já tradicionalmente destinada a finalidades sociais. A redução do percentual destinado ao agente operador da loteria atende ao princípio da responsabilidade fiscal, na medida em que realoca recursos dentro do próprio sistema lotérico, sem ampliar gastos ou comprometer a viabilidade operacional da loteria.
8: 5% dos recursos arrecadados pelo fundo serão destinados a estudos e pesquisas sobre a orfandade no Brasil. O benefício, condicionado à baixa renda familiar e vinculado ao guardião legal do órfão, permite o acúmulo com outros auxílios, como BPC e Bolsa Família.
1: Uma aeronave parada em um aeroporto pode representar mais do que um voo que não aconteceu. Pode significar tempo perdido para uma equipe médica ou até para um órgão que precisa chegar a um paciente.
2: É para dar mais agilidade a esse tipo de transporte que o Senado pode analisar uma nova proposta. O projeto prevê o ressarcimento de pessoas e empresas particulares que disponibilizarem aeronaves para essas operações. Repórter Alexandre Campos.
10: Pelo texto, as empresas e pessoas sem certificado de operador aéreo que disponibilizarem suas aeronaves particulares para o transporte de equipe de saúde ou de órgãos, tecidos e partes do corpo humano para fins de tratamento ou transplante no âmbito do Sistema Único de Saúde serão ressarcidas pelos custos operacionais do voo. Além disso, estarão isentas do pagamento de tarifas aeroportuárias e de navegação aérea. Autor do projeto, o senador astronauta Marcos Pontes, do PL de São Paulo, lembrou que atualmente a rede de transporte conta com apoio das companhias aéreas comerciais e dos aviões da Força Aérea Brasileira.
11: Mas aí você tem o órgão doado. Tem alguns deles que tem limite muito curto para se tirar de um corpo e colocar no outro. E perde-se muitos órgãos dessa forma, porque não tem como transportar. A Força Aérea tenta, mas ela não tem recurso para fazer esse transporte para o Brasil todo, o tempo todo. Aí você tem os aviões parados. Por que não utilizar esses aviões dos empresários que estão no avião parado no hangar, para que eles possam transportar esses órgãos e salvar uma vida?
10: O projeto ainda permite que, por meio de convênio com a União, Estados, Municípios e Organizações Sem Fins Lucrativos, o Sistema Nacional de Transplantes coordene o cadastro das pessoas e empresas que queiram disponibilizar seus aviões, de modo a acioná-las quando necessário e compensá-las após a prestação do serviço de transporte.
1: A semana de vivência legislativa do programa Jovem Senador começou com a posse dos 27 estudantes da rede pública, que assumiram um mandato como jovens senadores.
2: Os participantes também elegeram a mesa diretora e as meninas foram protagonistas. Pela primeira vez, todos os cargos da mesa serão ocupados por jovens senadoras. Repórter Lana Dias.
12: Os estudantes vencedores do concurso de redação agora passarão a semana no Senado, experimentando o trabalho parlamentar na prática. Na sessão de posse, o senador Paulo Paim, do PT do Rio Grande do Sul, presidente do Conselho do Projeto Jovem Senador, destacou a importância do tema da redação deste ano, Democracia nas Redes Sociais, como construir um debate saudável.
13: Discutir democracia nas redes sociais é discutir o próprio futuro da nossa gente, do nosso povo, do nosso país. E vocês jovens, estão no centro desse debate.
12: A jovem senadora Yolanda Paiva Favacho Ribeiro, representante do Pará, foi eleita presidente da mesa diretora, 100% ocupada por meninas. Ela focou seu discurso no combate à desigualdade no país.
14: Estar aqui hoje, representando os nossos estados, é um motivo de grande orgulho, mas também nos traz a consciência de que muitos jovens brasileiros não encontram a estrutura nem o suporte necessário para alcançar espaços como jovem senador.
12: Cerca de 240 mil estudantes e mais de 5 mil escolas participaram do concurso de redação.
15: Eleições 2026.
1: Termina nesta quinta-feira, dia 20 de agosto, o prazo para eleitores solicitarem a transferência temporária da sessão eleitoral. A medida permite votar em uma cidade diferente daquela onde o eleitor tem domicílio eleitoral.
2: O serviço está disponível no cartório eleitoral mais próximo ou pelo autoatendimento no site do Tribunal Regional Eleitoral do seu estado. Música. com edição de Paula Groba e trabalhos técnicos de João Lira, o Jornal do Senado fica por aqui. Acompanhe agora as notícias da Câmara dos Deputados. Boa noite.
1: Boa noite e até amanhã.
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16: Câmara aprova a proteção de servidor que denunciar violência contra criança. A
17: proposta amplia as exigências para permanência e naturalização no Brasil.
16: Avança projeto que cria dia do plantio de árvores a ser celebrado em maio.
17: Deputados obrigam a escola a mudar sinal sonoro para não incomodar autistas.
16: Boa noite. A Câmara aprovou a obrigatoriedade de escolas alterarem qualquer sinal sonoro para não incomodar alunos com autismo. A repórter Paula Bittar acompanhou a votação e explica como isso pode ser feito.
18: A Comissão de Constituição e Justiça da Câmara aprovou uma proposta que obriga escolas públicas e privadas a substituírem os sinais sonoros para não gerar incômodos sensoriais aos alunos com transtorno do espectro autista, TEA. A medida será aplicada sempre que solicitada pelos pais ou responsáveis. O texto aprovado inclui a obrigatoriedade da substituição dos sinais sonoros na Lei Berenice Piana, que trata dos direitos das pessoas com TEA. Relator na comissão, o deputado Alex Manente, do Cidadania de São Paulo, destacou que a proposta busca garantir respeito às necessidades específicas das pessoas.
19: A aprovação desse projeto é uma vitória muito importante para toda a comunidade atípica. Ela faz com que o respeito a essas pessoas esteja presente naquilo que é mais sagrado, que é na educação, onde a partir de agora não será mais um sinal sonoro que prejudica a qualidade de vida e a sensação de todas as pessoas com transtorno do espectro autista.
18: O projeto que obriga as escolas a substituírem os sinais sonoros para não gerar incômodos sensoriais aos alunos autistas já pode seguir para análise do Senado, a menos que haja recurso para votação pelo plenário da Câmara. Da Rádio Câmara, de Brasília, Paula Bittar.
15: Educação.
17: Ricardo Maia, do MDB, apoia a criação da Universidade Federal do Nordeste da Bahia para ampliar o acesso ao ensino superior no sertão do estado. Autor do projeto que autoriza a implantação da instituição, o deputado pede urgência na análise da matéria.
16: Ricardo Maia argumenta que outras regiões da Bahia já contam com universidades federais, enquanto estudantes do Nordeste do estado ainda precisam realizar longos deslocamentos para cursar o ensino superior público. Ele considera que a nova universidade vai contribuir para o desenvolvimento local.
15: Saúde.
17: Stefano Aguiar, do PSD de Minas Gerais, propõe que os usuários do SUS tenham acesso em tempo real a informações sobre a regulação de consultas, exames, cirurgias e outros procedimentos. A plataforma deve informar a posição do paciente na fila e o tempo médio estimado para atendimento.
16: A proposta também prevê a divulgação de dados consolidados por região para facilitar o acompanhamento da demanda e da oferta de serviços. Segundo Stefano Aguiar, a medida amplia a transparência, fortalece o controle social e contribui para identificar desigualdades no acesso aos serviços do SUS.
15: Meio Ambiente.
17: Comissão aprova a criação do Dia Nacional do Plantio de Árvores. Saiba mais sobre o assunto na reportagem de Júlia Lopes.
20: O plantio de árvores é uma das estratégias mais eficazes e acessíveis para a recuperação ambiental e o enfrentamento da crise climática. As árvores ajudam a preservar nascentes, aumentam a fertilidade do solo, servem de habitat para diversas espécies e melhoram a qualidade do ar. Nesse contexto, a Comissão de Meio Ambiente da Câmara dos Deputados aprovou um projeto de lei que institui o Dia Nacional do Plantio de Árvores, a ser celebrado em 23 de maio. Segundo o autor da proposta, deputado Pedro Uquizai, do PT de Santa Catarina, a data pretende incentivar a criação de uma cultura de valorização das florestas e de mobilização ambiental, com foco na recuperação de áreas degradadas e na restauração ecológica. Para o relator da proposta, deputado Newton Tato, do PT de São Paulo, o projeto também fortalece os compromissos internacionais assumidos pelo Brasil na área de sustentabilidade e ajuda a conscientizar a população.
21: O Brasil também já tem o compromisso
0: de restaurar 12 milhões de hectares, um acordo internacional, pelo próprio Código Florestal, nós teríamos também que restaurar e recuperar 32 milhões de hectares. E por isso que aprovar um dia do plantio da árvore para conscientizar a população brasileira e fazer esse debate nas escolas, nas igrejas, enfim, em todo quanto é canto.
20: A escolha do dia 23 de maio homenageia o fotógrafo Sebastião Salgado, que morreu nessa data em 2024. Ele e sua esposa, Lélia Vanick, lideraram uma das maiores iniciativas de reflorestamento do país, com um plantio de mais de 2 milhões e meio de árvores ao longo de 25 anos no Vale do Rio Doce, interior de Minas Gerais. A proposta que cria o Dia Nacional do Plantio de Árvores aguarda análise da Comissão de Constituição e Justiça da Câmara. Da Rádio Câmara de Brasília, Júlia Lopes.
15: Homenagem.
16: Jefferson Rodrigues, do PSDB de Goiás, apresentou o projeto que cria o Dia Nacional do Fazendeiro, em 21 de setembro, instituindo também uma semana dedicada à valorização do produtor rural. A proposta prevê ações de capacitação, inovação e incentivo à produção sustentável no campo.
17: Jefferson Rodrigues argumenta que a proposta se justifica pela importância da agropecuária na produção de alimentos, na geração de empregos e nas exportações brasileiras. O projeto do deputado também conta com iniciativas de apoio à permanência dos jovens no meio rural.
16: Sóstenes Cavalcante, do PL do Rio de Janeiro, presta homenagem à memória do pastor Eliseu de Matos, da Assembleia de Deus no bairro Pantanal, em Duque de Caxias.
17: Sóstenes Cavalcante relata que aos 90 anos, o religioso morreu após enfrentar problemas pulmonares e que será lembrado pelo trabalho de décadas dedicado à evangelização na região.
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15: Relações Exteriores.
16: Avança na Câmara a proposta que amplia as exigências para permanência e naturalização no Brasil. A repórter Maria Neves explica o objetivo da matéria.
25: A Comissão de Relações Exteriores da Câmara dos Deputados aprovou o projeto que torna mais rígidas as regras para concessão de visto de permanência e naturalização de estrangeiros no Brasil. Uma das novidades do texto é a exigência de que o interessado em viver no país comprove condição financeira suficiente para o sustento próprio e o da família. Segundo o relator, deputado General Girão, do PL do Rio Grande do Norte, em 2024, o governo federal destinou cerca de R$1,5 bilhão de reais do Bolsa Família a estrangeiros residentes no país. Na opinião do parlamentar, a comprovação de que o estrangeiro tem condições de se manter é necessária para aliar os direitos dos imigrantes com a proteção dos brasileiros.
26: Não é justo que esses estrangeiros sejam tratados aqui no Brasil com recursos públicos do nosso Tesouro Nacional. Não há dados oficiais de todos os custos efetivos com o processo de imigração no país, especialmente em relação à educação, saúde, moradia, segurança. No entanto, há um gasto já identificado que diz respeito ao acesso a programas assistenciais, tipo Bolsa Família, BPC e outros programas assistenciais, até mesmo auxílio emergencial.
25: Outra exigência inserida pelo projeto na Lei de Migração, que é de 2017, é a comprovação de bom procedimento social. De acordo com o General Girão, essa regra se mostra razoável porque a naturalização depende de avaliação do governo quanto à conveniência e oportunidade, principalmente em temas como esse, que envolve interesse nacional e segurança. A proposta também determina que, mesmo se atender a todos os requisitos legais, o estrangeiro não tem direito automático ao visto de permanência ou à naturalização. Cada caso deverá ser analisado pelo Ministério da Justiça e Segurança Pública, que passa a ser o responsável pelos processos migratórios. O projeto do deputado Luiz Felipe de Orleans e Bragança, do PL de São Paulo, que torna as regras para obtenção de visto e naturalização de estrangeiros no Brasil mais rígidas, ainda será analisado pela Comissão de Constituição e Justiça. Da Rádio Câmara de Brasília, Maria Neves.
15: Trabalho.
17: Reginaldo Lopes, do PT de Minas Gerais, defende a apreciação pelo Senado do fim da escala de trabalho 6x1. O deputado argumenta que a mudança pode ampliar o tempo para a convivência familiar, o cuidado com os filhos, a qualificação profissional e outras atividades.
16: Reginaldo Lopes também relaciona a redução da jornada à saúde mental dos trabalhadores e pede apoio dos presidentes da Câmara e do Senado para que a proposta avance. Para o deputado, o fim da escala 6x1 é uma mudança importante nas relações de trabalho no país.
17: Dr. Fernando Máximo, do PL de Rondônia, cobra a votação da proposta que trata de direitos de servidores dos antigos territórios de Rondônia, Roraima e Amapá. Ele sustenta que muitos desses trabalhadores atuaram em condições precárias na construção desses estados e envelheceram sem o direito reconhecido.
16: Dr. Fernando Máximo lembra que a proposta de emenda à Constituição foi aprovada pelo Senado em 2023 e que o relatório pela admissibilidade está pronto desde junho. Ele garante que não vai desistir da matéria.
17: Helena Lima, do PSD de Roraima, apresentou o projeto que atualiza a regulamentação da profissão de biólogo. A proposta amplia as áreas de atuação desses profissionais e inclui atividades nas áreas de saúde, meio ambiente, biodiversidade, biotecnologia, diagnóstico laboratorial e educação.
16: Helena Lima afirma que a legislação atual, de 1979, precisa ser atualizada diante dos avanços científicos e tecnológicos. O texto também amplia as atribuições dos conselhos de biologia e garante aos licenciados o ensino de ciências e biologia nos diferentes níveis de educação.
15: Transportes.
17: Cobalcini, do MDB de Santa Catarina, relata a reunião sobre o futuro de um trecho da antiga ferrovia São Paulo-Rio Grande. Com o encerramento da concessão previsto para fevereiro de 2027, o deputado defende uma alternativa para os 372 quilômetros entre União da Vitória, no Paraná, e Marcelino Ramos, no Rio Grande do Sul.
16: A proposta de Cobalcini é transformar o trecho em uma via verde voltada ao cicloturismo, às caminhadas ecológicas e ao lazer. Segundo o congressista, a iniciativa pode converter a antiga infraestrutura em um ativo público para a sociedade.
15: Eleições.
17: Com a chegada da campanha eleitoral, Atila Lira, do PP do Piauí, critica algumas legendas por ataques a adversários políticos. Para o parlamentar, informações falsas estariam sendo disseminadas com recursos públicos, com o objetivo de influenciar a opinião pública.
16: Atila Lira chama a atenção da população para a disseminação de fake news durante o período eleitoral. Na avaliação do deputado, a população vai perceber a diferença entre embate republicano e ataques indevidos.
15: Justiça.
17: Marcel Van Hatten, do Novo, do Rio Grande do Sul, critica decisões recentes do Supremo Tribunal Federal e pede que o Senado analise pedidos de impeachment de ministros da Corte. Ele também questiona um pedido de busca e apreensão envolvendo a fonte e o advogado de um jornalista do Maranhão.
16: Marcel Van Hatten afirma que os episódios representam ameaças à liberdade de imprensa, ao Estado de Direito e às prerrogativas do Congresso. Para ele, a próxima eleição para o Senado será fundamental para enfrentar o que considera abusos de autoridade e arbitrariedades cometidos pelo STF.
17: Nas palavras de Gustavo Geyer, do PL de Goiás, o país enfrenta dificuldades econômicas, com o aumento do endividamento das famílias e do custo de vida. O deputado também menciona denúncias de corrupção envolvendo integrantes do governo.
16: Na opinião de Gustavo Geyer, a formação de uma maioria de oposição no Senado é importante para os rumos do país. Ele acredita que essa alteração pode promover mudanças no governo e conter o que ele considera decisões abusivas do Supremo Tribunal Federal. 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

0: para trabalhadores da União, dos estados, dos municípios e do Distrito Federal. A relatora da proposta na comissão, deputada Cris Tonietto, do PL do Rio de Janeiro, destacou que o projeto busca proteger o agente público para fortalecer a garantia dos direitos de crianças e adolescentes. Ela ressaltou ainda que a Constituição estabelece a proteção integral e a prioridade absoluta dos direitos desse público.
1: Muitas vezes, militares, servidores públicos tomam conhecimento de casos de violência, agressão, maus tratos contra crianças e adolescentes, mas, de alguma forma, podem sofrer algum tipo de ameaça, represália, quando decidem denunciar. E quem tem coragem de proteger uma criança não pode ficar desprotegido pelo Estado, né? Por isso, o projeto ele assegura a esses denunciantes o acesso aos programas de proteção de testemunhas quando estiverem em situação de risco. Nosso trabalho na CCJ foi justamente de garantir a segurança jurídica para que essa importante medida pudesse avançar. Até porque proteger quem denuncia é também proteger a criança que muitas vezes não consegue pedir socorro sozinha.
0: A proposta que assegura acesso a programas de proteção de testemunhas aos militares e servidores públicos que denunciarem casos de violência, agressão e maus tratos contra crianças e adolescentes já pode seguir para análise do Senado, a menos que haja recurso para votação antes pelo plenário da Câmara. Da Rádio Câmara, de Brasília, Paula Bittar.
2: Priscila Costa, do PL, critica a situação da segurança pública no Ceará após o assassinato de um policial de 27 anos, morto ao sair do serviço. A congressista afirma que o caso demonstra a vulnerabilidade dos agentes diante do avanço da violência.
3: Priscila Costa contesta a avaliação do governo estadual de que o Ceará vive um bom momento na segurança pública. A parlamentar cobra mudanças na política do setor para ampliar a proteção dos policiais e da população em geral.
2: Sargento Faur, do PL, celebra a entrega de fuzis fabricados em Israel para as polícias civil e militar do Paraná. O congressista informa que parte dos equipamentos foi adquirida com recursos de emendas destinadas por ele.
3: De acordo com o sargento Faur, o armamento será utilizado no enfrentamento às organizações criminosas. O parlamentar também reivindica a construção de um presídio estadual de segurança máxima nos moldes das unidades federais.
2: Na avaliação de capitão Alden, do PL da Bahia, o projeto que criminaliza a misoginia tem conceitos abertos e subjetivos. Segundo o parlamentar, a medida permite interpretações que atingiriam pessoas por manifestações de opinião ou de fé.
3: Para evitar censura prévia, capitão Alden defende que a legislação estabeleça de forma clara quais condutas podem configurar crime. Para o deputado, é preciso garantir o direito à manifestação de diferentes posições no debate político.
2: Milton Vieira, do Republicanos de São Paulo, propõe ampliar a proteção da Lei Maria da Penha para mulheres vítimas de violência de gênero, mesmo quando não há vínculo entre a vítima e o agressor. A medida valeria para casos ocorridos em locais públicos ou privados, inclusive no ambiente digital.
3: O projeto também permite medidas protetivas de urgência, mesmo quando o agressor ainda não foi identificado, desde que existam indícios de risco para a vítima. Segundo Milton Vieira, a mudança reforça a proteção às mulheres, sem alterar as regras que definem os crimes.
2: Nicolete, do PL de Roraima, apresentou o projeto que transforma em crime o exercício ilegal da profissão de corretor de imóveis. O deputado propõe a detenção de 6 meses a 2 anos e multa para quem atuar sem preencher as condições legais.
3: Segundo Nicolete, a medida busca combater a atuação de falsos corretores, especialmente em plataformas digitais, e reduzir o risco de golpes. Além de reforçar a fiscalização, o parlamentar acredita que a medida valoriza os profissionais devidamente habilitados.
2: Termina agora o Jornal Câmara dos Deputados, produzido pela Rádio Câmara, com trabalhos técnicos de Wellington Teles, apresentação de Márcio Aquilissardi e Tércia Guimarães. Boa noite para você.
3: Uma ótima noite. A Voz do Brasil volta amanhã.
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3: 22 horas e 4 minutos.
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1: Atividade FM e a hora certa para você.
2: 22 horas e 23 minutos.
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4: 22 horas e 46 minutos.
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4: 23 horas e 8 minutos.
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1: Ah, por falta de aviso não foi, né? Agora quer voltar? Não mete essa.
2: Eu bem que te falei, por favor, não brinque.

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1: Atividade Classe A. Começando mais uma madrugada de quinta-feira aqui na programação da Atividade FM, eu, Mônica Colombo, vou com você nesta edição da Atividade Classe A, recordando os sucessos do passado. A nossa viagem começa hoje no ano de 1987, ano em que a banda The House Martins lançou o álbum The People Who Grinned Themselves to Death, e uma das suas músicas mais conhecidas é Build, que dentro do universo radialístico ficou conhecida como Melô do Papel.
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3: Voltando a 1987, sucesso na belíssima voz de Carly Simon, Coming Around Again, para fechar a primeira sequência aqui do Atividade Classe A. E continuando aqui nas vozes femininas, vamos para mais uma que é considerada uma diva do mundo da música. Em 1989, Tina Turner lançou o álbum Foreign Affair, e deste álbum a gente destaca I Don't Wanna Lose You.
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1: Do álbum East of the Sun, West of the Moon, Ahá, lançado em 1990, Crying in the Rain, uma das grandes baladinhas de sucesso aí do trio norueguês. Agora, para abrir a nossa última sequência de hoje, eu destaco mais uma voz feminina. Lançado no álbum Like a Prayer, a gente recorda a diva do mundo pop Madonna e Spanish Eyes, abrindo a última sequência de hoje.
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1: Do álbum Uprising, lançado por Bob Marley in the Wailers, a música Redemption Song. Recordando aqui nessa sequência da Atividade Classe A, eu já vou me despedindo, desejando a todos uma excelente madrugada, convidando você a continuar sintonizado com a gente. O Atividade Classe A volta amanhã, a partir da meia-noite, e tá chegando na sequência aí o Madrugada Atividade, com muita música boa. A minha última de hoje foi lançada no primeiro álbum dos Beatles, de 22 de março de 1963. É a música que leva o nome do álbum, Please Please Me, para fechar o Atividade Classe A desta quinta-feira.
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1: Que a força do medo que tenho não me impeça de ver o que anseio. Que a morte de tudo em que acredito não me tape os ouvidos e a boca. Porque metade de mim é o que eu grito, mas a outra metade é silêncio. Que a música que ouço ao longe seja linda ainda que tristeza. Que a mulher que eu amo seja para sempre amada, mesmo que distante. Porque metade de mim é partida, mas a outra metade é saudade. Que as palavras que eu falo não sejam ouvidas como prece e nem repetidas com fervor, apenas respeitadas, como a única coisa que resta a um homem inundado de sentimentos. Porque metade de mim é o que ouço, mas a outra metade é o que calo. Que essa minha vontade de ir embora se transforme na calma e na paz que eu mereço. E que essa tensão que me corrói por dentro seja um dia recompensada. Porque metade de mim é o que penso, mas a outra metade é um vulcão. Que o medo da solidão se afaste e que convívio comigo mesmo se torne ao menos suportável. Que o espelho reflita em meu rosto um doce sorriso que eu me lembro ter dado na infância. Porque metade de mim é a lembrança do que fui. A outra metade eu não sei. Que não seja preciso mais do que uma simples alegria para me fazer aquietar o espírito. E que o teu silêncio me fale cada vez mais. Porque metade de mim é abrigo, mas a outra metade é cansaço. Que a arte nos aponte uma resposta, mesmo que ela não saiba. E que ninguém a tente complicar, porque é preciso simplicidade para fazê-la florescer. Porque metade de mim é plateia, e a outra metade é canção. E que a minha loucura seja perdoada. Porque metade de mim é amor. E a outra metade também.
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1: Aí, galera do Cidade, um grande abraço. Tchau, tchau. Família.

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1: Cada vez que me lembro do amigo Chico Mineiro, das viagens que eu fazia, ele era meu companheiro. 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

Ó Maria Santíssima, pelos méritos de Nosso Senhor Jesus Cristo, em vossa querida imagem de Aparecida, espalhais inúmeros benefícios sobre todo o Brasil. Eu, embora indigno de

0: deu-nos por mãe, no ditoso número de vossos filhos e filhas. Acolhei-me debaixo de vossa proteção. Socorrei-me em todas as minhas necessidades espirituais e temporais, sobretudo na hora de minha morte. Abençoai-me, ó celestial cooperadora, e com vossa poderosa intercessão, fortalecei-me em minha fraqueza, a fim de que, servindo-vos fielmente nesta vida, possa louvar-vos, amar-vos e dar-vos graças no céu por toda a eternidade. Assim seja. Oremos. O Senhor Jesus Cristo esteja a teu lado para te defender, dentro de ti para te conservar, diante de ti para te conduzir, atrás de ti para te guardar, acima de ti para te abençoar. Ele que vive e reina pelos séculos dos séculos. Amém.
1: A nossa proteção está no nome do Senhor, que fez o céu e a terra. Senhor, que curastes tantos enfermos, se for da vontade do Pai, restitui saúde aos nossos irmãos e irmãs que padecem. Senhor, tende piedade dos nossos doentes. Ó Deus, nosso Pai, por intercessão de Nossa Senhora Aparecida, de vossos santos e santas, fazei descer sobre vossos filhos e filhas enfermos e todos os que estão sofrendo vossa bênção salvadora. Deus Pai, nos dê a sua bênção. Amém. Deus Filho, conceda saúde aos enfermos. Amém. Deus Espírito Santo, ilumine a todos. Amém.
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3: Alô, você, muito bom dia, como vai? 5:06. Estamos aí com a gripe violenta, mas violenta. Desde segunda-feira, meu Deus do céu, viajamos para Belo Horizonte, voltamos com gripe, saímos com gripe, chegamos com gripe, uma dor de garganta, dor de cabeça. O danado, hein?
4: Me despertou.
3: Quinta-feira, mas nós estamos vivos aqui. Quinta-feira, 20 de agosto, em 5:06, em Muzambinho. 5:06, 17 graus, tá calor aqui no estúdio Atividade FM. Tudo bem? Tomara que a Deus que você esteja numa boa, hein? Ao nosso povo querido, nossa gente amada. E com a proteção do nosso Senhor Jesus Cristo. E nossa mãezinha do céu. Tamo no ar,

0: com alegria pra você, 5 e 7.
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0: E lá, meu amigo, lá vem ele, hein? Lá vem ele, o velho do Rio.
2: JJ, bom dia, meu amigo. Tudo bem?
0: Bom dia.
2: Você está de volta. JJ, seja bem-vindo.
0: Obrigado.
2: Vamos ouvir um modão boa, modão da boa hoje.
0: É.
2: Esqueci o nome do homem, rapaz. Vamos fazer o seguinte, JJ. Pula esse áudio aí que eu vou te mandar outro vídeo. Ah, lembrei. É João Mulato e Pardinho. A pancada da verdade. A verdade vai vencer de novo, hein? Falou, meu amigo. Não esqueça, João Mulato e Pardinho. A verdade, a pancada da verdade. Foi!
0: Foi, um abraço pra você aí, meu amigo Mozart. Bom dia!

0: bom dia, 5h18 agora. 5h18 em Muzambinho, bom dia, hein? 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Passe o Santo Gel e sinta o alívio na hora. 5h28. 5h28, pessoal dos imigrantes, meu abraço a todos vocês aí dos imigrantes, hein? Bom dia! Um abraço também aos nossos amigos lá do Patrimônio. 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
0: 5h20.
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0: Alô, Montebello, bom dia, meu amigo Carlos Alberto.
2: Oi, Jota Maria, bom dia. Você sumiu, rapaz. Agora você conheceu, né?
0: É.
2: Vida é ruim mesmo, né, Jorge? Mas eu vou te dar um remédio pra você. Eu não sei se você vai conseguir fazer, porque você é da cidade, rapaz, você não tem prática. E eu que na rua tem.
0: É.
2: Aí se tiver pernilongo, agora é tempo, né? Pernilongo, né?
0: É.
2: Mas tem que ser pelo menos uma meia colherzinha de gordura da perna dele. Você pode achar uma beleza pra gripe. Eu, aqui, quando eu tô no padre, eu faço isso. Aí você.
0: Como é que é?
2: Se você achar pernilongo, mas gosta bastante, porque ele é meio magrinho, mas dá certo.
0: É.
2: Vou fazer um chazinho da gordura da perna dele, da perna esquerda, que é simpatia, né?
0: Ai, é só pegar.
2: Você pode mandar o meu monte morar aí pra nós aí.
0: É só pegar um pouquinho.
2: Deus abençoe nesse tudo, né?
0: Pegar um pouquinho da gordura da perna do pernilongo e fazer então. Uma, tem que ser milhares e milhares e milhares de pernilongo pra arrumar uma gordurinha, né? Pra arrumar uma gordurinha. Carlos Alberto. Cada dia traz uma boa aqui, né, Carlos Alberto? Bom dia!
3: Bom dia, Jota Maria, Zé Tão, pela
0: boa Zé.
3: Escolta de vagabundo. Até Maria, que você também ora para os seus. Fiz um godão de rolar, jogador de godão, um homem gordinho, boa família, boa família. Saúde, Fernando Vereador, tá tudo muito bem no programa. Deus já, obrigado, também, sua domingo.
0: Um abraço muito. Para você também, fica com Deus aí, um abraço, viu? Aí você que tá ligado aqui na Atividade FM, nosso amigo Zetão lá do Corobó, nosso amigo Zetão aí da Juruáia. É, ontem eu tava, viajei segunda, terça-feira de madrugada para Belo Horizonte, cheguei ontem à noite, né? A trabalho. E a gripe eu saí com ela daqui, mas eu nunca vi um negócio brabo desse jeito, viu? Espirrando, garganta coçando, dor no corpo, pelo amor de Deus. 5h22, bom dia!
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10: 5 horas e 25 minutos.
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Bem, estamos de volta aqui, bom dia, 5h30 e ontem o Cruzeiro foi eliminado aí pelo Flamengo na Libertadores, hein? Cruzeiro até que jogou bem no segundo tempo, mas o Flamengo foi melhor em campo, jogou e ganhou aí do Cruzeiro ontem, eliminou o Cruzeiro na Libertadores. Já o Atlético Mineiro no final, hein? O Atlético classificou na Sul-Americana. O Atlético buscou o empate duas vezes e avança na Sul-Americana. 5h31, gente. 5h31 agora. Bom dia, meu amigo Boi. Como é que você tá? Tudo bem? Um abraço para você. Deixa eu mandar um abraço aqui também agora. Aí pro nosso amigo Ismael Targa, né, Ismael Targa? Tudo bom, meu amigo? Tá bom por aí? Tá calor, né, Ismael? Calor! Bom dia a você, sua família. Aí, na lida, né? A nossa amiga também, aí, querida, a Rosária. Isso aí. E daqui a pouco vamos ter meu amigo Paulão também, né, Paulão? Um abraço pra você, viu, companheiro Paulão? Tudo de bom aí. Obrigado pelo carinho. Meu amigo João Batista da Coab, até que enfim lembrei de você, João Batista aí da Coab. Ei, João Batista, tudo bom, meu amigo? Olha só, hein? Nosso amigo Carlos Roberto pediu e eu aproveito e mando pra você também. Mando pro Ismael, mando pro Paulão, mando pra todos aí curtindo a gente.

aí, Belmonte Amaraí, Belmonte Amaraí, bom dia. Ô, gente, hoje é quinta-feira, hein? Dia 20 de agosto. 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
0: E olha, atenção, você viu a notícia que ocorreu no dia 18? Tá fazendo 2 dias essa notícia. O homem foi preso em flagrante na manhã de terça-feira, suspeito de participar de uma tentativa de furto de café em uma cooperativa localizada às margens da BR-146, na zona rural de Cabo Verde. Ele foi detido após a polícia militar organizar um cerco no trevo de Muzambinho. Segundo a PM, a equipe recebeu informações de que o indivíduo estaria utilizando pesos para supostamente alterar o procedimento de pesagem do café e, dessa forma, retirar parte da carga sem o devido registro. Havia ainda a suspeita de que mais de um veículo estivesse envolvido na ação. Diante a possibilidade de fuga, as informações foram repassadas aos policiais do município e região, que montaram um cerco para localizar o suspeito no trevo aqui do Muzambão. Durante as diligências, lá no trevo de Muzambinho, hein? Durante as diligências, pessoas que acompanhavam a movimentação informaram aos policiais que teriam presenciado a retirada de objetos supostamente utilizados na fraude de pesagem. Um dos caminhões deixou o local e passou a ser acompanhado pelas equipes. Conforme os relatos repassados à polícia, durante a fuga, o motorista teria realizado manobras perigosas, colocando em risco outros usuários da rodovia. O caminhão foi interceptado no trevo de Muzambinho, nas proximidades da escola agrícola do IF, e o condutor foi preso em flagrante por suspeita de participação da tentativa de subtração da carga. Dentro do caminhão, os policiais localizaram pesos que, segundo as informações recebidas durante a ocorrência, poderiam ter sido utilizados para alterar o procedimento da pesagem. O doido, ele pesava, depois tirava o dele, né? Outros veículos foram localizados também. Aí esses cafés aí de Cabo Verde. Ele inventa tudo quanto tem jeito para fazer a fraude. O rapaz é de Aloy Mendes, né? Contratado para fazer isso. Tudo quanto tem jeito, camarada dá um jeito para pegar o dele, né? Quer dizer, ilicitamente, né? Lamentável. Bom dia, Antônio Carlos Coelho. Bom dia, diz aí.
2: Bom dia, Jorge, tudo bom? Jorge, estamos aqui com Abel e Caim, Menina e a Rosa. Bom dia para você, fique com Deus, um abraço.
0: Amém, fica com Deus também. Olá, Madalena.
3: Bom dia, Jorge, mandando um adorão para nós, minhas netas, meus filhos, minha esposa, meus irmãos, meus filhos, meus Adriano, mãe dela, Alexandre, Diana, Ladinho, minha Laura, meus meninos, minha irmã Maria das Graças. Para todos os ouvintes, para todos meus amigos do grupo, para você e toda a sua família, tem um bom dia.
0: Eduardo, Eduardo Pisa, meu abraço, meu irmãozinho. Aquele abração, bom dia pra você. Alô, Cida Loura, bom dia.
4: Exato, bom dia, tudo bem?
0: Tudo. Mesmo?
4: Gostaria que você usasse meu nome na oração, de toda a minha família, o nome da Zilda, do Boi, tá bom? A Série Solomão, o Dinho,
0: saúde, desculpa, João. Saúde, é
4: e
0: gripe.
4: Todos, pra todos que estão precisando mais de oração, gripe. Tá bom? Bom dia, que Deus abençoe você e obrigado. Depois, se puder, pôr aquela música Nossa Senhora da Saúde, aí eu gostaria de ouvir, tá bom? Tchau.
0: Cuidado com a gripe, porque essa gripe é forte, hein? E olha que eu tô vacinado já, que eu vacino todos os anos. Quer dizer, a gripe é o seguinte, um vírus tem mais de milhões, não sei o que, de vírus, né? São milhares de vírus. Os mais fortes, a vacina consegue dominar. Mas... esse foi bravo, hein? 5h41.
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3: São 5h48.
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0: Senhoras e senhores, bom dia, quinta-feira, 20 de agosto. Tá aí, né? Mais uma semana. Hoje é dia do vizinho, hein? Como é que é? Como é que é seu vizinho, hein? É bom? Você é bom pra ele? Ele é bom pra você? Você sabia que o vizinho é o parente mais próximo que você tem, né? Qualquer coisa acontecer, você vai no vizinho, né? Então a gente tem que ter um respeito, tem que ter aí uma cordialidade com o vizinho, manter sempre a amizade, porque qualquer coisa que acontecer na sua vida, você vai gritar o vizinho, não é? O vizinho, então tem que ter sempre essa amizade boa com o vizinho. 5h55, queridos ouvintes da Atividade FM, agradecer a Deus por mais esse dia de vida, o dia que Deus dá a oportunidade para mim, para você, para todos nós, né? E a gente agradece imensamente e pede também ao nosso Deus Todo-Poderoso para nos abençoar, livrar de todos os maus, todos os males, e dar saúde para todos nós, energia positiva para os nossos amigos, os trabalhadores e trabalhadoras, pessoal lá do, nossos queridos lá do Lar São Vicente Paula, São Benedito, para todos os nossos queridos irmãos e irmãs. Olha, Regina, bom dia. Ontem foi aniversário do Kaique. O Kaique, meu amigão. Oração da manhã pela intenção. Obrigado, fique com Deus. Gosto muito do meu vizinho. Que bom. O Kaique é meu amigo. O Kaique vai casar com a filha do Sérgio, lá do restaurante Montana. Aí vai dar casamento lá, hein? Bênção também aí pro meu amigo tio, Antônio Carlos. Nosso amigo Mozart, o Eduardo Pizzi, família querida. Nosso amigo Zetão do Corobó. Carlos Alberto, né, Carlos Alberto? Lá de Monte Belo, Monte Cristo. Osmar Ismael Targa, a Cida, que pede oração para toda a família, para os amigos. Paulão. A Madalena, nossa amiga também, e prima. Ei, Rosária. Deus abençoe, querida Rosária. Bom dia, minha amiga Iraci. Oração para todos nós, né, Iraci? Deus seja louvado, né? Meu amigo Mário, do Texto dos Homens. Bom dia também ao Odorico, que apareceu aqui. Olha, gente. Tava sumido, Odorico.
1: Bom dia, Tamarita. Qual a moda para nós, Fernando Sorocaba? Felicito com o Fagur, tá aqui em casa ouvindo. O Hugo, minha esposa Lilo, que tanto tá ouvindo nós lá. Marcelo, o Carlinho Caconi, pois nós estamos tudo em oração, teve um bom dia.
0: Olha, povo de Barrani, de vez em quando sumiu, Marcelo, você, o Ditão da Maria Luísa, né? Tá tudo bom, né, gente? Ah, o meu amigo Cícero.
2: Bom dia, Jota Maria, que é o Cícero da Barrania. Quero pedir uma música para o Amado Batista, Folha Seca. Oferecer todo o meu filho que mora aqui na Barrania, meu filho que mora lá em Pedreira. O nosso nome todo na oração.
0: Amém, Jesus. A Ivanilda que pede oração da manhã. A saúde do Daniel Júnior, da Lene, para todos os idosos, acamados, enfermos, todos que vão fazer hemodiálise, as crianças do nosso Brasil, para toda a família, para toda a sua família também, obrigado. Fica com Deus, viu? Né, Madalena? Bom dia.
3: Minha família, todos meus amigos, todas as crianças, todos os alunos, todos os motoristas, para todos os professores, para todos os doentes, estão precisando de muita oração. Então, bom dia, Deus te abençoe.
0: Alô, Silvana, aí na Ponte Preta, tudo bom, Silvana? Para você, pro seu maridão, seu Messias, a Nils, bom dia. Gente, olha, vamos fazer então o que diz aí Mateus 22:1-14. Jesus compara o reino dos céus ao rei que prepara uma grande festa de casamento para o seu filho. Os convidados inicialmente recusam o convite e até desprezam os mensageiros. Então o rei chama todos os que estão pelas ruas, bons e maus, e a festa fica cheia. Porém, O homem entra sem a veste adequada para a celebração e é retirado. Deus prepara para nós uma grande festa, a vida em comunhão com Ele. O convite é oferecido a todos sem distinção. O problema não está em Deus deixar de chamar, mas em nós podemos causar o convite, recusar o convite ou não, e levar a sério a transformação que Ele espera de nós. A veste nupcial representa um coração disposto a mudar, amar, perdoar e viver de acordo com o Evangelho. Não basta apenas estar perto de Deus ou dizer que temos fé, ir na igreja, rezar, comunhão, e tatá. É preciso deixar que esta fé transforme nossas atitudes. Hoje, Deus também nos convida para a sua festa. Como estamos respondendo a esse convite? Estamos apenas ouvindo a sua palavra ou realmente permitindo que ela transforme nossa vida? Deus chama todos para participar do reino, mas é preciso acolher esse convite com um coração sincero e uma coerente fé da vida. Nesta manhã, eu coloco a minha vida em tuas mãos. Obrigado pelo dom de mais um dia de vida, pela família, por todas as bênçãos que recebo, mesmo aquelas que nem sempre percebo. Senhor, acompanhe os meus passos hoje. Dá-me paz no coração, sabedoria nas decisões, força diante das dificuldades e esperança para seguir em frente. Cuida da minha saúde, Senhor. Toca com tuas mãos de amor todo o meu corpo e fortaleça aquilo que estiver fraco.

Senhor, que eu viva esse dia com fé, serenidade e gratidão. Que eu tenha um coração disposto a amar, perdoar e fazer o bem. Entrego este dia, Senhor, e cuida de mim e aqueles que amo. Amém.

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5: Meu irmão, minha irmã, bom dia.
6: Do Evangelho de João.
5: Eu sou o pão vivo que desceu do céu. Quem come deste pão viverá eternamente. E o pão que eu darei é a minha carne, entregue pela vida do mundo. Os judeus discutiam entre si: como é que ele pode dar a sua carne a comer? Jesus disse: em verdade vos digo, se não comerdes a carne do Filho do Homem e não beberdes o seu sangue, não tereis a vida em vós. Quem consome a minha carne e bebe o meu sangue tem a vida eterna, e eu o ressuscitarei no último dia. Jesus, dando-nos o seu corpo, nos deu a sua vida. Desde o primeiro instante da sua concepção, no seio de Maria, até o último, dando-nos o seu sangue, nos deu a sua morte. Ele nos deu tudo. É isso que significa comungar: entrar em contato com a vida de Jesus e com a sua morte, receber sobre si o seu imenso poder salvífico. Aquele que, em vida, mandava nos ventos e no mar, e eles obedeciam, que tocava os leprosos e eles saravam, tocavam cegos e eles viam, tomava pela mão os aleijados e eles se levantavam. O mesmo, com o mesmo poder, está agora dentro de você. Se descobríssemos o que temos na Eucaristia,

O Senhor Jesus esteja contigo para te proteger, esteja à tua frente para te conduzir e atrás de ti para te guardar. Olhe por ti, te conserve e te abençoe. Desça sobre vós e sobre vossa família a bênção de Deus, Pai, Filho e Espírito Santo. Amém.

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5: 6:11

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9: Tamo de volta, bom dia, bom dia. 6:16. 6:16 em Muzambinho, bom dia pra você, quinta-feira. E tamo no ar com alegria até aí às 8 horas da manhã aqui na Atividade FM, hein? Lembrando, nós estamos um pouquinho aí com a gripe que eu vou te contar, hein? Ai, ai, ai. 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

0: Qual a música que o Antônio Carlos pediu mesmo, Antônio Carlos? Hã?
1: Jota, tudo bom? Jota, a música aí com Abel e Caim, Menino e a Rosa.
0: Menino e a Rosa?
1: Com Deus, um abraço.
0: Deixa eu ver se eu tenho o Menino e a Rosa aqui, o Abel e Caim, hein?

Antônio Carlos, eu tenho o menino e o cachorro. O menino e a Rosa é Iri de Irineu. Vamos com o menino e o cachorro para ver o que, que vai dar isso? Agora é a hora, 6h20, 6h20.

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17: 6 horas e 31 minutos.

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1: Obrigado.
0: 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Chega lá. 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
1: Olha, vamos lá então, a cotação do mercado agrícola aqui na atividade, tá bom? Vamos começando aí pelo nosso principal produto, o café. O mercado trabalha na faixa de 1.800 a 1.900 a saca de 60 quilos. O milho está na faixa de 57,94 a saca na Mogiana, enquanto a referência paulista chega a 65,95. Já o feijão carioca, o noroeste de Minas está a 271, Triângulo Mineiro e Alto Paranaíba a R$ 273. O arroz tem referência a R$ 76. Soja, as últimas referências em Minas giraram em 136 a 141. O boi gordo, indicador, aí a R$ 344,00 arroba à vista. Na referência do sudoeste mineiro, o boi aparece aí a R$ 329,00 arroba e a vaca gorda a R$ 311,00. Já o suíno vivo em Minas está a R$ 5,05 o quilo. O mercado de aves, frango congelado, está a R$ 7,17 o quilo e o frango resfriado R$ 7,18. O fechamento com o mercado financeiro, o dólar comercial R$ 5,17, enquanto o Bovespa subiu 0,90% aos 167 mil pontos. Está aí para você, então, os números da cotação do mercado agrícola.

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0: Vamos mandar um abraço aqui para os nossos amigos, Osmar, tudo bom? Osmar Retireiro, um abraço aí para o meu amigo Fabiano. Tamo junto, Fabiano. Fica com Deus. Obrigado, meu amigo. Né, Rosária? Tamo junto aí. Um abraço também. A Regina, todo esse povo maravilhoso, nossos queridos. Aí sempre ligado com a gente. Deixa eu mandar um abraço aqui para quem quer. Alô, alô.
1: Bom dia, meu amigo Jota Maria. Mandar uma moda para nós, hein? Um bom dia. Que Deus abençoe o nosso dia. Mandar uma modona pra nós, hein?
0: Flávio, meu amigo Flávio, aquele abraço. Jota, hoje é aniversário da minha irmã Cida, viu? Oferece a música pra ela, Milionários é Rico, Estrada da Vida. Alô, Cida, sua estrela está brilhando, minha amiga.

Muito bem, tá aí, faltando 5 minutos para as 8. Não, Jota, para as 7 da manhã. Tá aí, Tião Carreiro e Pardinho, duas cartas, hein? Um abraço para minha amiga Luzia Salomão, Maximiano. Eu nunca vi uma gripe de tamanho, Deus me livre. 6:55. 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Um abração aí pra minha amiga, a Valdirene, hein? Tudo bem? Manda uma música pra nós, Valdirene e o Mineiro. Um excelente dia pra você. 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Vamos aos destaques de hoje, 6:59, para você ficar por dentro aqui. Temperatura está na marca aí dos
17 graus aqui no estúdio Atividade FM, vento a 6 km por hora, não há previsão de chuva para hoje e a lua é lua crescente, viu gente? Destaque do jornal O Globo, a notícia de hoje do Globo, lobista. Amiga aí de Lulinha tentava acertar a venda de 626 milhões em canabidiol ao governo. Uma das versões do contrato chegou a ser enviada ao Marcola, ao Marcos Marcelo, que diz não ter encaminhado ou negociado qualquer proposta.

Estado de Minas, 7:01 agora. Pressão e desconfiança. Os bastidores da ruptura entre Cleitinho e o Aro. E Lula vem a BH 2 vezes nesse mês para alavancar candidatura de Patrus Ananias. Cruzeiro é envolvido pelo Flamengo e perde no Maracanã e dá adeus a Libertadores. Atlético busca empate em Salvador com o Bragantino no fim e avança na Sul-Americana. 7-1 em Folha de São Paulo, destaque da Folha. Empresas prevêem crescimento menor em até recessão 2027 com taxa de juros elevada e endividamento de famílias.

Palmeiras ontem ganhou, hein? Quem, o Palmeiras é danado. Todo mundo pensava que o Palmeiras ia perder. Ah, perde nada. Palmeiras. O Palmeiras ganhou de 1-0, rapaz. Lá. Tá mais vivo do que nunca na Libertadores, hein?

Enquanto você dormia, muita coisa acontecia. Vamos aí, você conferiu as informações aqui na atividade. 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
2: 7:11.
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Tá aí, gente, um abraço, tá chegando aí agora Mato Grosso e Matias com essa belíssima canção, hein? Pra Valdilene e também lá pro nosso amigo Mineiro.

essa moda é chique demais. Não é 7h21 agora em Muzambinho, 7h21 em Muzambinho. 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
9: 7:28.
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beleza! Aquele abração, milionários, Henrique Modão, hein? Modão. 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Que beleza. São 7:38, 7:38 em Muzambinho.

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12: 7:44.
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0: boa música, um abraço aí pro Fernando, que tá ligado aí na atividade. É, nosso amigo Carlos Roberto, bom dia. Hoje é aniversário da Cida, né, Cida? Que legal, hein? Um abraço pra Cida, Flavião. E a todos o nosso carinho. Quero mandar um abraço também para o Redivaldo, que está sintonizado aqui na atividade. Tá bom? Tá tomando um remedinho agora aqui. 7h48 em Muzambinho, 7h48, hein? Tudo beleza? É, isso aí, meus amores e minhas amoras. Não de cabra macho.
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2: 7:54

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2: É a Rádio Top do seu rádio. Bom dia, Muzambinho. Bom dia, região sul de Minas. Já estamos agora ao vivo mais uma vez, mais uma edição do nosso Balacobaco. Edição nesta quinta-feira marca aí hoje, 20 de agosto de 2026, ao vivaço, 8h13, hein? Muito prazer, eu sou Bianca Vidotto. Vamos juntos agora, direto e reto, até às 11 horas da manhã. Logo mais, fico por aqui.

tarde junto com as meninas, a turma do Vitamina A. Desde já uma excelente quinta-feira pra você, abençoada, de coisas boas. Marcando agora os 16 graus na cidade de Muzambinho. Tá boa a quinta-feira, hein? Ideal pra você continuar aí na atividade com os grandes hits, sucesso do momento pra embalar a sua manhã. Temos top 3, temos notícias, informações com Mônica Colombo. E a sua participação, o programa inteiro. Manda o seu alô, o seu bom dia. A turma do WhatsApp já sobe aquele joinha aí de boa. Vai lá, 3571-4383. É o nosso WhatsApp, é o nosso fixo, né? Então fica à vontade, tanto pra ligar e a turma do WhatsApp pra mandar áudios e mensagens, enfim. Bora interagir, bora participar e bora animar essa quinta-feira aí na sua casa, no seu trabalho. Turma que tá pelo nosso site também. Aliás, vai acompanhando a gente aí nas redes sociais, né? Tem o nosso Instagram, @FMAtividade, Facebook também. O nosso site www.fmatividade.com.br. Além de você navegar de boa por lá com as notícias e promoções, você de quebra ouve a programação ao vivo também, da onde você estiver, tá? No Brasil e no mundo. Bom de música, pra variar aí, ó, Marcos e Belucci pra começar de boa quinta-feira por aqui, 8h15, bom dia!

Você, Eduardo, já por aqui, ó, solteira no mundo. 8h20, já falo com você, amigo do campo, do preço bom e qualidade, que estão na Viva Nutri Mercado Rural. 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Fica a dica, hein? Intervalo rapidão, na sequência tem muito mais e vai deixando o seu alô, vai lá comigo aí, 3571-4383. A gente volta já.

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3: A acetilcisteína é um aminoácido conhecido por suas propriedades antioxidante, anti-inflamatória e mucolítica, auxiliando na saúde respiratória e é ideal para quem busca melhorar a função pulmonar, pois promove fluidificação e eliminação de muco, otimiza a recuperação muscular, aumenta a imunidade e contribui para a desintoxicação do organismo. A acetilcisteína pode ser encontrada na forma de cápsula, xarope ou granulado.
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2: 8:27.
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1: 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Oba! Já estamos de volta com o nosso Balaco Baco desta quinta-feira do dia 20 de agosto, hein? Até que tá aí no mês, tá aí. 8h32, o nosso muito bom dia chegando até você. Vai deixando o seu alô, vai pedindo música, enfim, manda parabéns pra alguém que esteja aniversariando hoje também. Vai lá, 35714383, alô, Dione Mazurega. Não pode faltar aqui nos nossos alôs, né, Dione? Bom dia pra você, querida. Obrigado pelo rádio ligado aí, uma excelente quinta-feira. Maria José também, já passando por aqui deixando um alô, né, Maria José? Bom dia, bom dia, bom dia. A turma tá chegando aqui. 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Eduardo Costa chegando aí, vamos lá, de moda boa, imagina aí. 8h34, bom dia para você.

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6: 8:46.
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5: 9:05.
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Ferrugem, Bens a Deus por aqui, Perdas e Danos. Ouvimos e curtimos Lucas Igor, Leandro e Romário, Ícaro e Gilmar. Também tivemos Bizai, Júnior e César. Um abração pra minha grande amiga Val, que já tá deixando por aqui uma feliz quinta-feira pra todos os ouvintes. O Osmar Retireiro também tá por aqui, né? Osmar, bom dia. Osmar aí da Barra Funda. Nosso grande amigo Armando tá por aqui. Ô, seu Armando, bom dia. E um abração aqui também pro Edivaldo Leles. Ô, Edivaldo, eu só me esqueci qual é a cidade que você tá ouvindo a atividade. Fala aqui pra mim também, tá aqui no nosso WhatsApp. Tá pedindo a música de César Menotti Fabiano. Vou ver se eu tenho essa aqui liberada. Mas um abração pra você, viu, Edivaldo? Obrigado pela participação. 921. 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Intervalo rapidão, a gente volta já.

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14: 9:28.
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Fato desta quinta-feira marca aí hoje, 20 de agosto de 2026, ao vivaço, hein? 9h32, vai ligando, participando, deixa o seu alô, seu bom dia, vai lá, 3571-4383, com o oftalmologista Dr. Robson Nis Assunção, atendimento especializado em geral aí da saúde ocular, tá? 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Um abração aqui pra Nair de Toledo, colocou bom dia, Bianca, manda música pra nós aqui, pra todos da rádio. Obrigado, Nair, bom dia pra você. E boa quinta-feira. Tem Péricles e Ana Castela chegando.

0: Música boa, né? Na vibe boa pra gente curtir. Um abração pra Cida Loira, que tá ligada com a gente, né, Cida? Bom dia, bom dia. E a Nilza também tá chegando aqui, já vou ouvir o seu áudio aqui, Nilza, já falo com você também, tá? 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Intervalo rapidão, na sequência tem mais.
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3: 9:47.
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Érica, bom dia, tudo bem? É a Nilda Maria de Castro, Barra Ponte Preta. Tá, manda a música pra nós aí, eu e meu esposo Messias estamos ouvindo, tá? Seu programa é 10, bom dia.

0: bem que eu não sou de ligar.
1: Não ligue, hein?
0: Pelo amor de Deus.
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5: Na atividade agora, 10h09.
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8: De volta com o nosso Balacobaco, mais uma sequência no seu rádio, agora 10h14. 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Um abração para Narcisa, que tá ligada com a gente, né, Narcisa? Bom dia para você, Auxílios, netos, genros, bisnetos, toda a turma aí. Um abração também para o Rafa Malaquias, mandando um abraço para todos aí do bairro Brejo Alegre. Essa música eu vou ver se eu consigo rolar aqui, hein, Rafa? Eu tava devendo o peão tatuado pra turma que pediu, né? Tava pedindo todo dia pra mim, não tava conseguindo tempo, mas hoje vai rolar aí o Geninho e a Mariana Fagundes, hein? Rafa, um abração pra você e toda a sua turma. E tem mais aqui, a Maria José deixou mais um alô aqui, falou que já tá ligada com a gente desde cedo, valeu. Tá aí, ó, o Geninho, Mariana Fagundes chegando aí.
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9: 10 horas e 26 minutos.
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2: 10 horas e 46 minutos.
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E a fofoca do ano por aqui, 10h56, os nossos minutos finais. Quero mandar um alusão pro nosso grande amigo ouvinte, o Domingos, né, Domingos? Pediu uma da Paula Fernandes aí pra gente finalizar. A gente vai rolar um popurri da Paula Fernandes com o Xande de avião. Tá bem legal, mas Domingos, obrigado pelo carinho. Obrigado, Rádio Ligado, sempre com a gente. 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E agradecendo você pela audiência, companhia, sempre aí nas edições Balacobaco. De volta amanhã, a partir das 8 horas da manhã, vem aí Vitamina A com muito mais, tá? Fica aí, fica na atividade. Xande Avião, Paula Fernandes, pra finalizar.

0: Paulo Fernandes!
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1: Micose é uma infecção causada por crescimento excessivo de fungos na pele, nas unhas, no couro cabeludo, virilha e região genital, causando sintomas horríveis como coceira, manchas ou vermelhidão. Esses sintomas da micose variam de acordo com a região afetada. O tipo de infecção acontece principalmente em áreas úmidas do corpo. Para o tratamento da micose, é indicado o uso de antifúngicos na forma de pomadas, comprimidos, shampoos ou ainda esmalte medicamentoso, que isso varia de acordo com o tipo de micose.
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7: 11 horas, 7 minutos.
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0: Já estamos no ar ao vivo em mais uma edição do nosso Vitamina A. Edição dessa quinta-feira, hoje, 20 de agosto de 2026, ao vivaço, em 11h14, virando agora 11h15. Andresa Del Valle, Bianca Vidato por aqui, até a 1 da tarde no seu rádio. Enquete do dia, bate-papo, notícias, fofoquinhas e informação, tem muita coisa boa. Fica com a gente, fica até o final. Prêmios do dia, prêmios da semana, hein? Lembrando, os nossos prêmios da semana são sempre os sorteios, né? Realizados sempre na sexta-feira. Então você que vem participando com a gente, se liga na sexta-feira que tem sorteio dos prêmios da semana. Já vamos deixar bom dia para a Andresa Del Valle. Bom dia, Andresa.
1: Bom dia, Bianquinha. Bom dia para todos os nossos ouvintes. Quintamos por aqui, quintone, mais uma vez.
0: Menina.
1: 20 de agosto, agosto tá indo, né?
0: Tá, bora, né? Vamos ver se não vai emplacar, mas até que foi. Até agora.
1: Tá indo.
0: Já vi.

0: gente já. Bom, Andresa, o que vai ter hoje aí? Tem sorteio?
1: Finalzinho? Olha, hoje tá valendo a Marmitex do restaurante da Dona Opa. Palmira. É uma delícia, quentinha, pra você retirar lá. Isso. Marmitex já vai estar prontinha, só você chegar e falar, ganhei a Marmitex lá na...
0: É.
1: No nosso, no Vitamina,
0: só retirar, né?
1: Atividade, só retirar, o pessoal vai te entregar lá uma marmita quentinha, boa, gostosa. Então tem que responder a enquete, tem que participar com a gente e pedir, tem, é claro, né?
0: E tem os prêmios da semana também rolando na sexta, hein, gente?
1: E pra semana, que já é amanhã, sexta-feira,
0: nossa,
1: né?
0: Já é amanhã.
1: Já é amanhã.
0: Meu Deus.
1: A gente tem a mensalidade da Academia Winner e também a pizza da Pizzaria Leone, isso, fora a Marmitex, que tem também amanhã.
0: Sai amanhã também,
1: isso,
0: né?
1: Isso, então bora tudo participar aí, com a gente aí.
0: Muitos sorteios, muitos prêmios, mas como a Andresa já falou, tem que responder a enquete, aproveita e pede também pra ficar tudo bonitinho, viu? Enquete do dia, menina Andresa.
1: Olha, hoje é comemorado o dia do vizinho, né? Entre várias datas,
0: é, vizinho,
1: hoje é especial o dia do vizinho. E a gente quer saber o seguinte, se fosse pra você comemorar esse dia do vizinho, qual seria um presente ideal pro seu vizinho?
0: Olha,
1: a gente vai dar algumas opções aqui, que são coisas assim que todo mundo poderia, né, tá dando aí de presente.
0: É, dá lá pro vizinho.
1: Por exemplo, você iria fazer um bolinho simples ali do dia a dia, dar um pedacinho lá pro seu vizinho, comemorar esse dia do vizinho.
0: Bolinho,
1: se o vizinho for bom, né, vale a pena.
0: Um pedacinho de bolo.
1: Um cafezinho, às vezes acabou de passar um cafezinho, leva um cafezinho lá pro seu vizinho.
0: Também.
1: É, uma cestinha de doce, né? Um docinho caseiro que você costuma fazer também. Leva um pratinho lá pro seu vizinho.
0: Leva o pratinho,
1: é,
0: boa,
1: legal.
0: Gostei.
1: Ou um pacote de silêncio. Não dou nada, meu vizinho não é legal.
0: Fica em silêncio, que é melhor.
1: Nem vou comemorar e nem tem por que comemorar.
0: Pode ser também, hein? O
1: é
0: silêncio.
1: Isso.
0: Às vezes você vai
1: o
0: lá.
1: Silêncio, né? É.
0: O silêncio,
1: é. Não vou falar nada, não.
0: Que aí você fica na sua, ele fica na dele.
1: É, cada um
0: pronto,
1: na
0: acabou
1: sua, pronto.
0: Cada um na sua casa.
1: Então é isso. Qual seria o presente,
0: gostei,
1: perfeito pra você dar pro seu vizinho neste,
0: isso,
1: dia do vizinho? Um bolo, um café, uma cesta de doces ou um doce caseiro e alguma coisa que você fez de doce. Ou silêncio, não vou dar nada. Manda,
0: boa,
1: pra gente aí.
0: Vai lá, 3571-4383. Hoje valendo Marmitex no finalzinho. Olha, a Márcia Simone já tá chegando, deixando bom dia.
1: Ô,
0: e
1: Marcia,
0: já vai respondendo aí. Tem as opções legais aí, bacana, hein?
1: Tem muito vizinho bom, tem vizinho que não é legal, assim, né? Mas...
0: tem gente que nem conhece o vizinho, né?
1: Exatamente.
0: Você já viu? Tem gente que
1: lá em casa, por exemplo, tem vizinhos muito bons.
0: Lado.
1: Porém, a gente nem se encontra. Então, não tem muita, assim, proximidade, direito, né? Hoje a vida é essa, né? Mas é ser interessante.
0: Tem gente que nem sabe.
1: Levar um bolinho, receber um bolinho.
0: Sim, né? Um docinho, um prato sim, sempre
1: legal.
0: É bem-vindo. Quanto pessoal vai chegando aqui, Andresa, vamos dar já o nosso giro?
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0: Vamos de música aí, Andresa.
1: Vamos lá.
0: Gente, já volta.
1: É isso. Fica aí.

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2: 11 horas e 26 minutos.
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3: Muito bem, estamos de volta com o nosso Vitamina. Andressa Vale Bianca, andando por aqui até uma da tarde, agora 11h32, edição dessa quinta-feira do dia 20 de agosto. Tá rolando enquete, prêmios do dia, prêmios da semana, que já amanhã é sexta-feira, a Andressa me avisou.
4: Já tá ali.
3: Que eu nem tava me dando conta que amanhã já é sexta. Andressa, o que tá rolando hoje de enquete? Vamos lá.
4: Hoje, dia do vizinho, a gente tá perguntando o seguinte: qual seria o presente perfeito pro seu vizinho? O que, que você daria nesse dia especial pro seu vizinho? Seria um bolo, um cafezinho, uma cesta de doce, né? Um doce caseirinho aí. Ou você não daria nada? Seu vizinho não está merecendo. Fala pra gente, você daria?
3: 35714383, hoje valendo Marmitex, né?
4: Hoje é Marmitex do restaurante Marmitex, da Dona Palmira.
3: Márcia Simões tá por aqui.
4: A Márcia falou que ama os vizinhos dela, né? E que daria minhas bolachinhas margaridas ou pãozinho de cebola. Quero participar dos prêmios. Que delícia, hein?
3: Aquelas
4: eu queria ser sua vizinha, Márcia.
3: É, aquelas bolachinhas. Não somos as suas vizinhas, mas
4: é gostosa e bonita, né? As bolachinhas de margaridinha.
3: É, além de ser bonita, gostosa. E o pãozinho de cebola também.
4: Ah, que delícia. Muito
3: beleza, Márcia. Legal. Pode fazer aí pra dar para os seus vizinhos. Kate Núbia tá por aqui.
4: A Kate falou que sobre a enquete da gente, ela daria pro vizinho uma cesta de café da manhã.
3: Olha! Que
4: chique. Bom dia pra vocês, hein, galera. E põe meu nome no sorteio. A Kate. Valeu, Kate.
3: Vizinho.
4: Um abração
3: da Kate
4: aí.
3: Vai se dar bem aí. Uma
4: queria
3: cesta.
4: Ser sua vizinha também, viu, Kate? É.
3: A Johnny só deixou bom dia, né, Johnny?
4: Bom dia, Johnny.
3: Ela responde.
4: Ela responde aí. Nossa, lá.
3: Ó, lá vem a Selminha mandando
4: foto
3: de bolo. Um bolinho agora, hein, com café.
4: Nossa, que delícia.
3: E ela respondeu, ó.
4: Olha lá, ela, tô indo levar pro meu vizinho um bolo.
3: Olha.
4: Vizinho? Ah, o vizinho é o pai. Ah,
3: então, que beleza. O vizinho dela é o pai. Então merece.
4: Você tá com a cara boa esse bolo aí, hein?
3: Não tá, menina?
4: Caseirinho.
3: Pela foto que ela mandou aqui,
4: uma
3: olha que beleza.
4: Uma forma grande. Amendoim,
3: amendoim de fubá.
4: Bolo
3: que
4: de amendoim.
3: Beleza. Olha, o vizinho.
4: É de fubá com amendoim, no caso.
3: Seu pai saiu bem. Vai levar um bolinho lá, quentinho, que pelo jeito, né? Que tá na forma, ó, acabou de sair.
4: Nossa,
3: tá indo, olha lá.
4: Beijos.
3: Então tá bom.
4: Passa
3: sabe.
4: Aqui também, Selminha.
3: É,
4: passa
3: já
4: aqui,
3: aproveita,
4: rapidinho.
3: Tá pertinho. Aproveita e já
4: vizinho
3: passa
4: de
3: aqui,
4: rádio,
3: Selminha.
4: Manda pra gente.
3: Então vamos lá, ó, 35714383, responde a enquete aí, tá bom? Mais um giro aí, menina Andressa.
4: Vamos lá, e já que a gente tá falando de coisa gostosa, que tal presentear o seu vizinho com uma pizza? Olha que delícia,
3: olha.
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3: Ai, que delícia, hein? 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
4: E olha, oportunidade de emprego na Casa das Embalagens está contratando, né, oportunidade aí para a função de repositor e atendimento destinado a candidatos de ambos os sexos. 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O horário é de segunda a sexta-feira, das 8 às 18 horas, e aos sábados, das 8 até o meio-dia e meia. Os interessados podem entregar o currículo na Rua Tenente Bueno, 46, ou enviar o documento pelo WhatsApp, pelo número 35997-63-6668, Casa das Embalagens.
3: Ah, legal, hein? Vamos de música aí, Andresa?
4: Vamos lá.
3: A gente já volta, responde a enquete.
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10: Na Atividade, agora 11:46.
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6: Muito bem, estamos de volta com o nosso Vitamina. Andres Del Valle Bianca, eu tô por aqui excepcionalmente hoje aí até 1 da tarde. Edição dessa quinta-feira, agora 11h52, virando aí. Tá rolando enquete, prêmios do dia, prêmios da semana, amanhã o nosso sorteio, tá bom? Dos prêmios da semana, a turma que tá participando desde segundona. Tem muita coisa legal. Hoje, Andresa, tá pra sair Marmitex, né?
7: Hoje finalzinho. Tem a Marmitex do restaurante da Dona Palmira. Boa. Mas tem que responder a enquete, que é a regrinha básica pra concorrer.
6: Aí, ó. Enquete do
7: e
6: dia.
7: E a enquete é o seguinte: hoje é comemorado o dia do vizinho. E a gente quer saber o seguinte: qual presente você daria pro seu vizinho hoje? Seria um bolo, um cafezinho, um doce, né? Uma cestinha de doce.
6: O pratinho,
7: saiu até,
6: né,
7: cesta de café da manhã e já nas respostas.
6: É, já saiu,
7: né,
6: uma cesta, hein?
7: Ou você não daria nada?
6: O silêncio.
7: Só o silêncio. Seu silêncio, cada um na sua, continua a vida como se nada tivesse acontecido.
6: É.
7: Se nem existisse esse dia, essa comemoração.
6: Dá nada, nem bom dia.
7: É,
6: aquela.
7: Nossa, é.
6: É, dá
7: é isso.
6: Vamos lá, 35714383. Pede os prêmios da semana também amanhã, gente. Já isso sai aí. Amanhã, sexta-feira.
8: Oi, meninos, bom dia. A Nilce aqui da Macarruba. Sobre a enquete de vocês, eu daria para meus vizinhos um churrasco.
6: Olha!
8: E põe meu nome aí no sorteio. Quero ganhar a Marmitex do restaurante da Dona Palmira. Fique com Deus, tenha um bom dia.
6: Ou faz o churrascão, já chama os vizinhos, né?
7: É bom.
6: Ou fala, ó, o churrascão vai ser na sua casa aí. Valeu, Nilce, um abração pra você. Olha, tem mais fotinho.
7: Nossa,
6: aqui, gente. Biscoitinho. Quem tá aí?
9: Bom Vamos dia, ver. Meninas. Convidaria eles pra tomar um cafezinho que me esquitando que eu acabei de fazer.
6: Nossa,
9: eu gosto muito do meu vizinho. Na zona rural é muito bom ter vizinho. E são muito bons. Eu quero ganhar uma pizza. Pizzaria Leones.
6: Isso.
9: É a Cleide City Cafezal?
6: Valeu,
7: manda pra
6: Cleide.
7: Nós também, viu, Cleide?
6: Lá,
7: tá,
6: gente,
7: com cara boa, né? Acho que é rosca.
6: Tá tudo... É, um biscoitinho,
7: biscoito,
6: né?
7: Biscoito, ai, que delícia, na hora da fome.
6: Não, e ela falou que acabou de fazer.
7: Eita,
6: pensa bem.
10: Olá, meninas. Eu peguei a Manutex da Samambaia da Palmira e concorrer aos outros prêmios. E sobre a enquete, eu daria um cafezinho e um pedaço de bolo. Né? Eu sempre ofereço quando eles vêm aqui. Tá bom?
6: Aí,
10: um beijo a todos, fiquem com Deus.
6: Legal ser vizinha da Dione também, né?
7: Quero, viu, Dione?
6: Que bom que sempre um cafezinho, um bolinho, um bom papo, né?
7: É,
6: sempre rola.
7: Acompanhar, né?
6: Legal. A nossa amiga Cida Alvarenga, Jorge Altamira.
7: É, a Cida, o que que ela falou? Cadê?
6: Pra vocês, ó, que eu faço, defender, eu levo, não entendi o que você falou, Cida.
7: Fala de novo, Cida.
6: Pra vocês que eu faço, defender... Eu levo... Não entendi, Cida. Você vai ter que falar de novo. Ó, as duas não entendeu, hein?
7: É, meio confuso aí um pouquinho.
6: É, Cida, não entendi o que você levaria.
7: Quer participar do sorteio, né? Da marmita da Dona Palmira, mas a parte da enquete,
6: beleza,
7: a gente não entendeu, tá? Manda de
6: ou
7: novo.
6: Ou ela ia
7: aí
6: mandar foto e não veio, que ela falou assim, ó, o que eu faço? O quê? Não entendi, Cida. Manda de novo, tá bom? Quem mais aqui? A Nelisa, é isso?
7: Ela falou que daria um abraço naquele bom vizinho. Sempre tive sorte com o vizinho. Legal.
6: Que legal. Isso é bom.
7: Isso é bom.
6: É bom ter bons vizinhos, né?
11: Eu quero participar de todos os sorteios. Tá valendo. É Marmitex, sorteio de
6: animal. Tem Marmitex.
11: E daria um super abraço. Eu sempre tive vizinhos muito bons.
6: Que bom.
7: É bom,
6: né,
7: ter sorte com o vizinho.
6: Dá um abracinho aí. Valeu, Annelise. Um abração pra você. Dá tempo de mais um aqui.

0: aproveitando mais um áudio.
1: Bom dia, meninas, tudo bem? Paulo Rogério, tá? Quer participar do sorteio da marmita? E meu nome no sorteio para amanhã, tá? Sou bem teste que eu daria pro vizinho. Ah, eu daria uma lembrança, um presente.
0: Tá, mas o quê?
1: Entendeu? Eu acredito que seria isso.
0: Ah, mas o quê?
1: Depende do vizinho também, gente. Né?
0: O quê, que presente Paulo? Seria? Saber o
2: uma
0: quê?
2: Lembrança, esse presente seria o quê?
0: O quê?
2: Pode ser entre que as nossas presente? Opções ou outra coisa, né?
0: É. A gente quer saber o quê?
2: O que a Silvana ia fazer pra dar pro seu vizinho?
0: Pensa aí. Fala aí. Ó, a gente vai pra mais um giro aqui rapidão, daqui a pouquinho mais mensagens e tem muito mais aí até a uma, hein?
2: Vamos lá. 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
0: Legal, hein? 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
2: Muito bem, tem
0: vamos
2: música?
0: Música? Vamos lá, a gente já volta, fica aí.
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7: 12 horas e 8 minutos.
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0: Andrés Del Valle, Bianca Bidotto por aqui. De volta aí ao som de Ludmilla. Tá rolando enquete, tá rolando prêmios do dia, prêmios da semana, amanhã, sexta-feira já sai. Se liga aí, tem muita coisa boa. Já vamos fazer um resumão do que tá rolando. E mais alôs e participações também. Antes, Andrés Del Valle, o que tá rolando hoje de sorteio aí?
1: Hoje tem a Marmitex do restaurante da Dona Palmira. Pede pra gente aí nas participações pelo nosso WhatsApp pra concorrer, tá bom? A nossa enquete é o seguinte: hoje é comemorado o dia do vizinho e a gente quer saber qual presente você daria hoje pro seu vizinho. Pode ser um cafezinho, um bolo, ou você não daria nada, daria um docinho. Sei lá, ia lá bater um papo só, já tá bom.
0: Um suquinho, um pratinho, alguma coisa, né?
1: É bom, hein?
0: Ó, antes de rolar mais áudios aqui, deixa eu mandar um alô pra turma boa lá de Poços de Caldas, meu querido amigo Tá.

0: Thales, tá por aí, né, Thales? Um abração pra você, tá uma galera boa aí. A Júlia, que nos ligou, tá pedindo música, viu, Andresa? Pra rolar depois, é a partir da 1 da tarde, hein? Tá mandando especialmente pro maridão André. Ela falou uma música bem chonada aí. Tá chonada, né, Júlia? Um abração pro Gabriel, Juliana, Paulo, Thales, toda essa turma aí de Poços de Caldas. Obrigado pelo rádio ligado. Valeu, Thales. Tem que aparecer aí, Thales, pra tomar um cafezinho, hein, Thales? Valeu, um abração pra vocês aí. Vamos lá, continuando com a turma aqui participando da enquete, bora!
1: Oi meninas, boa tarde, tudo bom, beleza? É a Vita Lourdes. Sobre a enquete de vocês, daria pros meus vizinhos uma baciada de pão de queijo. Fazia bem quentinho, entregava pra eles, né? Pra eles saborear com bom café.
0: E a bacia, hein?
1: E é isso aí. É, quero mandar um abração pra todo mundo que ouviu, pra vocês aí da rádio. E é isso aí, tchau, com Deus, um abraço.
0: Gostei, um pãozinho de queijo, desfeito na hora. Ah, vou levar lá pro meu vizinho, show de bola. Quem mais tá aqui? Andresa Solange.
2: É Solange, colocou: oi meninas, eu nunca tive sorte com vizinhos. Ixi. Mas se eu tivesse um bom vizinho, eu daria um bom café com bolo.
0: Ah,
2: delícia,
0: que
2: hein?
0: Triste, não teve sorte, pena, com o vizinho, né? Que pena, Solange. Quem
2: Mas
0: sabe,
2: pode mandar pra gente. Se você já não tem o vizinho, manda pra gente, que é vizinho aí de rádio.
0: Pode mandar quando você sentir à vontade, quando você quiser, tá bom? Quem mais aqui? Neide, é a Neide do bairro Pinhal. Ela mandou até foto,
2: Nossa,
0: hein?
2: Ela tá deixando bom dia pra gente. Eu daria pros meus vizinhos hoje abacate e banana, que tem muito aqui na roça. Vou levar.
0: Olha, bom, ela mandou foto.
2: Adoro abacate.
0: Vitamina de abacate.
2: É, muito bom.
0: Abacate com açúcar.
2: Ai, gente, que delícia.
0: Ai, Neide, bairro do Pinhal, valeu, querido.
2: Valeu,
0: um abração.
2: Neide, um
0: legal também quem tem, né, as plantações.
2: Exatamente.
0: Assim,
2: o pessoal da roça, né? Tem muita coisa. Às vezes tá perdendo lá, né? Não espera perder pra dar. Não tô dizendo isso, mas eu falo assim, é gostoso receber
0: muitas,
2: uma mexerica,
0: né?
2: Jabuticaba, essas coisas da roça.
0: Frutinhas fresquinhas,
2: delícia,
0: né?
2: Muito bom. Um
0: é
2: presente.
0: Bem-vindo mesmo, bem-vindo mesmo.
2: Delícia.
0: Valeu, Neide. Quem mais?
3: Oi, menina. Bom dia. Aqui é a Regina, da Rua São José.
0: Oi, Regina.
3: Sou bem quieta. Aí eu ia lá na casa do vizinho e dava um abraço.
0: Aí, ó.
3: Meu vizinho.
0: Manda um abraço.
3: E desejar bastante saúde e paz. E quero ganhar...
0: Beleza.
3: A pizza da Pizzaria Leone, Mimitec da Dona Palmira e os outros prêmios. Fica com Deus, até mais.
0: Ah, valeu. Valeu, Regina.
2: Muito
0: Eu acho
2: bem.
0: Que a Cida Alvarenga respondeu aqui, ó. Vamos ver se a gente consegue entender.
2: Eu falei que tudo que eu faço...
0: Pra defender?
2: Eu acho que tudo que ela faz, ela leva pra vizinha. Só esse defender, que eu acho que tá
0: só
2: errado aí, né?
0: Que veio.
2: Acho que tudo que ela
0: faz,
2: ela leva pra
0: leva.
2: Vizinha. Isso.
0: Ela
2: falou. Legal.
0: Deve ser isso mesmo. Cida Alvarenga de Otamira. Ela leva
2: tá
0: tudo
2: certo,
0: aí pra vizinha.
2: É. Legal,
0: faz,
2: né?
0: Leva. Faz
2: ali, mas isso aí tinha muito antigamente, né? Eu, particularmente,
0: Sim.
2: morava assim na zona rural, os vizinhos, tudo parente também, né? Mas sempre fazia uma coisinha, vou levar.
0: Coisa,
2: né?
0: Levava.
2: Na cidade tinha muito isso também. Hoje, infelizmente,
0: Sim.
2: pela correria, às vezes, igual a Bianca falou, às vezes você nem sabe quem é teu vizinho direito, não tem muito contato. A gente não vai lá levar um prato, né, de alguma coisa, né? Hoje tem
0: Mas
2: muita coisa
0: né?
2: errada também, muita gente leva as coisas até envenenadas. Você tem que pensar até por esse lado aí, né? Porque tem muito, então.
0: Tem
2: o pessoal
0: isso
2: tem
0: também,
2: medo
0: gente.
2: Hoje, de verdade.
0: Verdade, tem
2: por
0: as
2: isso
0: coisas envenenadas.
2: Né, essa questão aí dos bons vizinhos também.
0: Tem as coisas envenenadas.
2: Infelizmente,
0: bem lembrado.
2: Gente, é uma verdade.
0: Infelizmente, é a realidade. Verdade. É. Bem lembrado. Tem, gente. Pior que tem.
4: Oi meninas,
0: Maria
4: boa
0: Laura.
4: Tarde, tudo bem? Aqui é Maria Laura. Sobre a enquete de vocês, eu daria pro meu vizinho hoje uma tupperware de bolachinha de nata que eu acabei de fazer.
0: Olha,
4: sempre já dou mesmo, mas hoje eu vou dar com mais gosto.
0: Maria Laura,
4: e um abraço pra todos vocês, pra todos os ouvintes.
0: Valeu, gente. Esse tupperwarezinho com bolachinha, é tudo de bom, né?
2: Que
0: é muito bom. Narcisa tá por aqui também, Narcisa? Vamos lá. Fala aí, Narcisa.
5: Oi, Andres. Boa tarde. A Narcisa de Serara.
0: Pode falar, Narcisa. Narcisa.
2: Cadê você?
0: Narcisa.
5: Oi, Andres. A Narcisa de Serara.
0: Fala aí, Narcisa. Vai dar certo.
5: Eu levava, convidava amigo pra ir tomar um sorvete. Tá muito calor.
0: Sorvetinho, vai. Sorvetinho, ó, levaria também um sorvetinho, poderia, né? No caso aqui a gente tá falando pra levar. Poderia levar um sorvetinho. Gostei, Narcisa.
2: Boa também.
0: Valeu, né? Com esse calorzão. Tá chegando mais foto aqui, ó. Do Dinei.
2: Vodinei,
0: olha lá, o Dinei Maritão.
2: Cacho de banana.
0: Cacho de banana.
2: Para o vizinho.
0: Ele já tá falando que é pro vizinho, acho que ele mandou áudio. É. Tá bonita a foto aqui, hein? Legal. É um cacho mesmo, um cachão.
2: Cachorro.
0: Vamos lá, ele mandou áudio?
6: Oi, Andressa, todos os pessoal da rádio, todos estão ouvindo.
0: Fala aí,
6: um
0: Dinei.
6: Forte abraço aqui do Vodinei, vocês Guatapará, né? Meus amigos, já.
0: Ô, turma do Guatapará.
6: Hoje é uma abençoada, quinta-feira, muita saúde, pai, pra todo mundo. O vizinho daria esse cachão de banana, que tem muita banana aqui, até perto.
0: Lá.
6: E um abraço e a paz de Deus, tá joia?
0: Legal.
6: Fiquem todos com Deus, um forte abraço.
0: Tá bonito mesmo aí, ó. Dá pra fazer muita coisa, né? Vitamina também de banana.
2: Delícia, bem docinho.
0: Bananinha com açúcar, pra
2: com leite condensado.
0: Com leite condensado.
2: Salada de fruto com leite condensado.
0: Salada de fruto com a banana e leite condensado. Legal, gente, show de bola, Dinei. Um abração aí. Ó, nós vamos com mais um giro. Daqui a pouquinho, instantes, também tem o nosso sorteio. Tem mais músicas também, a seleção bem bacana. Quinta-feira bem especial aí. E nosso giro.
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0: Ah, legal. 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
0: Ah, legal. Vamos de música, Andresa?
2: Vamos lá.
0: Ó, daqui a pouquinho os nossos sorteios saindo no finalzinho do programa. Tá imperdível, hein? É, tem que ficar aí.
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2: 12 horas e 37 minutos.
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8: 12 horas e 55 minutos.
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1: Muito bem, estamos de volta com o nosso Vitamina, edição dessa quinta-feira do dia 20 de agosto. Os nossos minutinhos sinais aqui, né, Andresa?
2: Isso aí.
1: Pro nosso sorteio do dia, já agradecendo aí todo mundo que participou. Amanhã, sexta-feira, já rola aqueles sorteios especiais, né, Andresa?
2: Olha, amanhã tem mensalidade da Academia aí, Winner, tem a pizza lá da Pizzaria Leone. Então tem que participar, pessoal que já participou durante a semana, já tá valendo. Você que não participou ainda, dá tempo de participar amanhã também.
1: Muita coisa muita boa, coisa.
2: Amanhã tem Marmitex também, vai surgir mais coisas, talvez, vai que...
1: Tem muita
2: tem
1: coisa.
2: Tem que ficar antenado aí com
1: tem
2: a gente.
1: Tá ligado. Vamos com os nossos prêmios, então? Melhor prêmio hoje, né?
2: O prêmio, né? Hoje é a Marmitex do restaurante da Dona Palmira, Marmitex premiada. Hoje tá saindo pra nosso amigo ouvinte, Neide Rocha.
1: Ô, Neide!
2: Final, telefone 33. Se não me engano, é do bairro Pinhal, né?
1: Do bairro Pinhal, isso aí.
2: Então, nesta quinta-feira, quem leva a Marmitex, Neide Rocha, final, telefone 33. Só passar na atividade, retirar o cupom e depois retirar a sua Marmitex. Valeu,
1: tem que
2: parabéns.
1: Retirar aqui primeiro, tá bom? Nosso amigo Zé Neto, pra finalizar?
2: Lançamento,
1: hein? Chique, top. Zé Neto, casquinha.
2: Valeu.
1: Show do Zé Neto é muito bom. Valeu, turma. Até amanhã, edição especial de sexta-feira, hein?
2: Valeu.
1: Andresa continua.
2: Fico por aqui até as 3. Bora lá, atividade
1: valeu.
2: Mais.
1: Valeu.

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8: 13 horas e 9 minutos.

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Muito boa tarde, Muzambinho e toda a região. Por aqui mais uma edição do nosso Atividade Mais, nossa quinta-feira, 20 de agosto de 2026. 1h14, eu, Andresa Del Valle, chegando por aqui para te fazer companhia até às 3 da tarde. Seja muito bem-vindo à nossa programação, você que está aqui na nossa cidade de Muzambinho, bairros urbanos e bairros rurais com a gente também. E uma excelente tarde para todo o pessoal das cidades vizinhas, que a gente sabe que está sempre conectado, tanto pelo nosso site fmatividade.com.br ou ainda sintonizado na nossa Atividade FM pelo rádio, né? 99,1 é a rádio feita para todos, isto é rádio. E olha, sempre muita música boa por aqui, você participando. Amanhã já é sexta-feira, tem aquele almoço no nosso sorteio. É almoço completo e delicioso do restaurante Sagrada Família, o famoso bar, restaurante, mercearia e café do Edmar, né? Mas o sorteio é o almoço especificamente. Então bora participar com a gente pelo nosso WhatsApp 3571-4383. Agradecendo aqui os nossos amigos parceiros da Nova Farma e Nova Farma Júnior, Sagrada Família, Mercearia, Bar, Restaurante Café, também a Pizzaria Leone, VaptVupt e ainda Estrela Imobiliária e Academia Winner. Primeira sequência musical já está chegando por aqui hoje ao som de Eduardo Costa, Imagina Eu, agora 1h15, boa tarde, boa quinta.

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6: 13:27.
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4: Muito bem, já de volta com o nosso Atividade Mais na nossa tarde de quinta-feira, hoje 20 de agosto de 2026. Sempre por aqui na sua tarde o nosso Atividade Mais com música boa, sua participação e amanhã que já é sexta-feira com sorteio também, hein? Bora participar com a gente, 3571-4383. 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Já vou aqui com alguns abraços, alguns alôs, pessoal que já está chegando aqui na nossa tarde, participando com a gente. Abraço especial aqui para nossa amiga Luzia Salomão, do Morro Preto. Quero participar do sorteio. Valeu, Luzia. Boa tarde, boa quinta-feira aí. Muito obrigada pelo carinho, pela participação. Rafa Malaquias está mandando um abraço para todo o pessoal do bairro Brejo Alegre. Quer participar também do sorteio do almoço da Sagrada Família. E tá deixando aqui, ó. Boa tarde, Andresa Del Valle. Deus te abençoe grandemente. Valeu, Rafa. Que Deus abençoe você, toda a sua família, todos os seus amigos também que você está sempre lembrando aqui na nossa programação, tá joia? Tem áudio por aqui, quem está com a gente?
5: Fala, Andres, tudo bem? Boa tarde.
4: Boa Andres, tarde.
5: Quem está falando é o Diogo aqui da turma do Robin Pintor.
4: Ô, Diogo.
5: Andres, manda a música do Gustavo Lima aí para nós de Bala Lojada.
4: Opa.
5: Tá eu, o Lurival aqui fazendo um muro de arrimo aqui no Descargos aqui. Tá o João Pedro Gaguinho do Bejaleco, filho do Pisca. Tá o Duíde que tá com nós aqui, o Robin, nossa equipe aqui da construção aqui. E manda a música pra nós e manda um alô pra nós, que nós tá escutando vocês todo dia.
4: Oh, beleza.
5: E se puder colocar o nome do sorteio aí, certinho? Alô, tchau, tchau, ótima tarde pra todos.
4: Valeu, Diogo, um abração aí pra todos vocês, pessoal da construção civil, pessoal aí de toda a região ouvindo a gente, bairro rural, bairro urbano, muito obrigada aí pelo carinho, hein? E pra sua turma aí, tem Gustavo Lima então, Bala Alojada na programação, agora 1h35.

0: Fortaleza. Muito obrigado, galera.
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7: Na atividade, agora 1h47.
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1: Muito bem, já de volta, mais música, mais sucesso. Quintamos por aqui em 20 de agosto de 2026. Obrigada pelo seu radinho aí ligado com a gente, sintonizando 99,1 ou também acessando o nosso site fmatividade.com.br. 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Tem áudio chegando por aqui, é a nossa amiga, deixa eu ver aqui, a Regina de Araújo, tem recadinho.
2: Oi, Andressa.
1: Oi.
2: Que é a Regina, o José. É, eu quero ganhar o almoço da Sagrada Família. E tá, quero ouvir a música da Ana Castela, oferecer para meus vizinhos aqui, para meus irmãos lá na roça, meu esposo também está lá na roça, o Edinaldo. E para todos meus irmãos e irmãs, todos vocês da rádio. Um abraço para vocês. Até mais.
1: Valeu, Regina. Um abração especial para todo esse pessoal legal, bacana que você mencionou aí no seu áudio, tá bom? Acho que daqui a pouquinho vai rolar na Castela por aqui. Aí você fica aí antenadinha com a gente, tá bom? Valeu, valeu, Regina. Um abração. Mais uma vez, obrigada pelo carinho, pela participação. 1h54, tem Maurício Eduardo, Solteira no Mundo.

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4: Na atividade agora, 2:08.
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11: Acne ocorre quando as glândulas sebáceas se tornam inflamadas ou infectadas. Aparece principalmente na puberdade, induzida pelo início da produção de alguns hormônios, entretanto pode continuar durante a vida adulta. O tratamento poderá ser de uso tópico ou via oral, dependendo da intensidade dos quadros. Vários cosméticos tratam a acne, clareiam as marcas da pele, previne o aparecimento de novas acnes, além de promover uma aparência mais saudável e renovada. Esfoliantes, cremes, gel secativo, produtos específicos para a pele acneica podem controlar a oleosidade excessiva da pele, estimulando a cicatrização e renovação celular, eliminando a inflamação e a vermelhidão.
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0: Leandro e Romário, Ícaro e Gilmar fazendo parte dos nossos sucessos na nossa tarde de quinta-feira, hoje 20 de agosto de 2026. 2h23 e seguimos juntos por aqui no oferecimento da Academia Winner. 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
0: 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É a VaptVupt, tudo o que você precisa em um só lugar. 2h25, deixa um abração aqui pro pessoal de Poços de Caldas, ligados e sintonizados com a gente aqui na Atividade FM 99,1. Um abração pra Júlia, também aí pro Thales, o André, o Paulo, a Juliana e o Gabriel, ligados com a gente na programação da Atividade FM. 2h25, tenho que ir pro bloco comercial daqui a pouquinho. Mais abraços, mais alôs e, é claro, música boa, fica aí.
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5: Intolerância à lactose. Acredite, cerca de 7 em cada 10 pessoas têm intolerância à lactose e 80% delas nunca receberam um diagnóstico médico. Essa intolerância consiste na dificuldade do corpo de digerir o açúcar presente no leite. Dor de barriga, barriga inchada, gases, diarreia são alguns dos sintomas mais recorrentes. Ela pode ser tratada com uma dieta específica, por exemplo, restrição de lácteos, quando é necessário os medicamentos. A suplementação de lactase não faz com que a pessoa reverta o quadro de intolerância, mas sim que o organismo consiga digerir o açúcar do leite, de modo a evitar os indesejáveis sintomas.
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7: 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E a hora certa na Atividade FM.
8: 14 horas e 28 minutos.
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3: Na atividade agora, 2h48.
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turma do Pagode, grupo Menos é Mais, investigador, agora 2h56. É a penúltima de hoje da nossa tarde de quinta-feira, agradecendo o seu carinho, audiência e sintonia, agradecendo a você que participou com a gente também, e é claro, né, agradecendo aqui os nossos 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com a gente amanhã, já na sexta-feira. Você que não participou do nosso sorteio ainda, amanhã dá tempo. E amanhã tem sorteio do almoço do Restaurante Sagrada Família. Aquele almoço completo e delicioso para um dos nossos amigos ouvintes que sempre estão participando aqui com a gente, hein? Fico por aqui, na sequência tem Top Mais Sertanejo com Gilberto Tonicar. Pra finalizar, tem Juan e Leandro, Danilo e Davi, 2h56, fofoca do ano. Fica aí, fica na atividade e até amanhã.

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0: Ó Maria Santíssima, pelos méritos de Nosso Senhor Jesus Cristo, em vossa querida imagem de Aparecida, espalhais inúmeros benefícios sobre todo o Brasil. Eu, embora indigno de pertencer ao número de vossos filhos e filhas, mas cheio do desejo de participar dos benefícios de vossa misericórdia, prostrado a vossos pés, consagro-vos o meu entendimento, para que sempre pense no amor que mereceis. Consagro-vos a minha língua, para que sempre vos louve e propague a vossa devoção. Consagro-vos o meu coração, para que depois de Deus vos ame sobre todas as coisas. Recebei-me, ó Rainha incomparável, vós que o Cristo crucificado deu-nos por mãe, no ditoso número de vossos filhos e filhas. Acolhei-me debaixo de vossa proteção. Socorrei-me em todas as minhas necessidades espirituais e temporais, sobretudo na hora de minha morte. Abençoai-me, ó celestial cooperadora, e com vossa poderosa intercessão, fortalecei-me em minha fraqueza, a fim de que, servindo-vos fielmente nesta vida, possa louvar-vos, amar-vos e dar-vos graças no céu por toda a eternidade. Assim seja.
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5: 15 horas e 2 minutos.
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É, boa tarde pra você, amigo rádio ouvinte, começando aqui o Top Mais Sertanejo, pra você sempre aqui, marcando presença nas tardes da atividade, hein, de segunda a sexta, pra você curtir aquele sertanejão bom, que você ouve sempre com a gente por aqui. Abração aqui do Gilberto Tonicar pra toda a nossa região, que estão ligados aí na melhor sintonia. Vem com a gente com a sua participação aqui no WhatsApp 3535714383. Sempre uma grande festa musical pra você. A partir das 4 tem o Top 3 em 3 grandes sucessos, onde são indicados e você faz a sua escolha também pelo WhatsApp da atividade. Deixar o nosso abraço para você aqui do Centro Comercial de Muzambim, amigos internautas, e você aí também do Sítio da Fazenda. Vamos lá então, começando com a primeira, tem o Fredão e o João Bosco e Vinícius.

0: por quê?
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0: E essa é a nossa homenagem ao nosso irmão Juliano César.
2: Com certeza.
0: Salve, nosso Juliano eterno, César.
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0: Salve, Clube da Viola.

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3: Bruno Rosa.

0: Uma salva de palmas, Murilo Ru.
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0: Valeu, Murilo.
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2: Nas melhores por aqui na atividade é o Bruno Rosa e Murilo Ruffi, atriz demais aqui no Top Mais Sertanejo. 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
9: 15:24.
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É Zé Neto, Casquinha, Palpites e também o Chapeludo, Nando Moreno, Rio Negro e Solimões. 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
5: 15 horas e 44 minutos.

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4: É, muito bem, prosseguimos por aqui com o Top Mais Sertanejo, deixar o nosso abraço, pessoal da Zona Rural nos ouvindo aí, abração para Lucélia, alô Valdeci, alô Giovanni, abração Célia, Joaquim, Guilherme também sintonizando a gente por aqui, grande abraço para vocês, alô nosso amigo ouvinte Toninha Moreira também tá com a gente, alô Dione, forte abraço, e quem está lá na Cachoeira do Cambuí, é nosso amigo ouvinte também, a Madalena, boa tarde.
12: Boa tarde, Gilberto. Manda o tio Dorói pra nós, fez minhas netas, meus filhos, minhas noras, esposa Antônio Vitor, meus irmãos, primitivos, sobrinho, minha irmã Maria Elisa, Maria Cristina, Maria das Graças, família, para eles, para Adriano, mãe dela, para Alexandre, para Maria Laura, que as meninas, para Fabiano, para Ladir, Branquinho Camara, para Tom Canaiara, para você e toda a sua família. Tenha uma
4: obrigado.
12: Boa tarde para todos meus amigos do grupo, para todos os ouvintes.
4: Valeu então, forte abraço para vocês e todo esse pessoal que você mandou aqui a mensagem. Obrigado, Madalena.

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1: Sempre aqui trazendo os grandes ritmos do sertanejo universitário, Elis Juste aqui com a gente em Natividade, hein? 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Alôzão para nosso amigo ouvinte Cida Alvarenga, tá com a gente, excelente tarde para você, Cida, e também a participação aqui da Silvia, lá de Bandeira do Sul.
2: Boa tarde, tudo bem? Tudo bom, graças a Deus, vocês. Um abraço para a Madalena, para a minha vizinha da Bandeira do Sul.
1: Valeu, grande abraço para vocês em Bandeira do Sul. Alôzão também para Madalena. Agora tem intervalo, na volta tem o Top 3.
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5: Prisão de ventre é um distúrbio caracterizado pela dificuldade persistente de evacuar. As causas mais comuns são dietas pobres em fibras, pouca ingestão de líquido, sedentarismo, uso excessivo de proteína animal e alimentos industrializados. Mas pode estar associado a outras doenças, como doenças do cólon, do reto e ainda alterações como estresse, depressão, ansiedade, causando sintomas muito ruins. O tratamento ajuda a regular o trânsito intestinal e auxilia na liberação das toxinas. Na maior parte dos casos, é muito eficaz, podendo incluir prescrição de medicamentos ou suplementos e, principalmente, mudanças na alimentação de forma geral.
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20: 16 horas e 6 minutos.
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1: É o Top 3 chegando aqui na nossa tarde de quinta-feira para você curtir e participar com a gente, escolhendo a sua música pelo WhatsApp 35 3571 4383. A primeira indicação temos aqui o Diego e Arnaldo.

Desconhecido, Diego e Arnaldo, primeira indicação do Top 3, três grandes músicas e você faz a sua escolha aqui na nossa tarde. Tá chegando a segunda, tem Gustavo Lima.

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1: Desconhecido, tem participação da nossa amiga ouvinte Célia. Boa tarde.
2: Oi, Gilberto. Boa tarde. Tudo bem?
1: Tudo bem.
2: Ô, Gilberto, Oi. Eu vou ficar com a terceira, viu?
1: Terceira.
2: Depois, mais tarde, se der pra você, você toca pra mim. Alô, porteiro.
1: Certinho,
2: com a Marília Mendonça,
1: pode
2: tá
1: deixar,
2: bom?
1: A gente manda
2: fazendo
1: pra você.
2: Favor. Muito obrigado, uma ótima tarde pra você, fica com Deus.
1: Abração, fica com Deus você também, Célia. Será que... A terceira, a segunda, né? A Gustavo Lima.

0: Três frases, Gustavo Lima, na segunda indicação do Top 3, participação da Vita Luz. Boa tarde, Vita Luzes.
1: Oi, Gilberto, boa tarde, tudo bem?
0: Tudo
1: beleza?
0: Bem?
1: Eu com o Jackson aqui ouvindo.
0: Alôzão pra vocês, alô,
1: nós
0: Jackson.
1: Vamos ficar hoje com uma terceira, né?
0: Terceira.
1: E eu quero mandar lá pro meu pai, pra minha mãe, que tá lá ouvindo, certo, também. Pro Jackson, que tá aqui comigo, e pra todo mundo te ouvindo, certo?
0: Muito bem.
1: Tchau, com Deus, um abraço, Gilberto.
0: Abração pra você, toda a sua família, a nossa amiga Vita Luzes. A terceira é essa daqui, de Paulo e Pauline, Marília Mendonça.

0: indo bem.
1: Tem mais votos aqui pra Estrelinha. Boa tarde pra você novamente. Aí Cida Alvarenga está indicando a terceira. Boa tarde, Cida. E também a participação do Marcos Martins, também indicando aqui o de Paulo e Pauline, Marília Mendonça. Valeu a indicação, Marcos. Muito bem, exibimos aí os três grandes sucessos de hoje. Na primeira, o Desconhecido, Diego e Arnaldo. Três Frases, Gustavo Lima. E a Estrelinha na terceira. 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Maria Soledade participando também, indicando a terceira. Boa tarde para você, Maria, aí do bairro da Soledade. Boa tarde, Márcia. Qual você escolhe?
2: Boa tarde, Gilberto. Que a Márcia não fica com a terceira opção. A terceira. Todo mundo...

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1: Valeu, então, um abração para você também. 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
2: 16 horas e 28 minutos.

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Fala, alojada, Gustavo Lima. Você ouviu também a campeã aqui do Top 3, Estrelinha de Paulo e Paulino, Marília Mendonça. 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
3: 16h50.
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0: que eu não te esqueci, Ana Castela, na última aqui do Top Mais Sertanejo, sempre aqui nas nossas tardes da atividade. É das 15 às 17 horas. Amanhã tem mais pra você aqui na programação, hein? Na sequência, o Arena Sertaneja, aquele sertanejão bom de qualidade que você ouve com a gente no nosso final de tarde, daqui a pouco, depois do intervalo.
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1: 17:06.
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8: É junto com você agora no Arena Sertaneja, na nossa tarde aí, finalzinho de tarde de quinta-feira. Abração aqui para você e para toda a região que estão ligados com a gente nos grandes ritmos do sertanejo. Alô, família sertaneja. Abraço para você na sintonia aí na zona rural, nos ouvindo. Você aí, amigo internauta, para você que tá trabalhando, já tá em casa curtindo aqui a nossa programação. Já tem sucesso chegando por aqui, Arrependia e Voltava, agora 17:12. Boa tarde!

0: Fortaleza.
1: Telefone sem fio, Maria Fernandes e também aí Arrependi e Voltava na primeira sequência aqui do Arena. Abração pra você, nossa amiga ouvinte Tamara, tá com a gente, excelente tarde pra você na sintonia aqui do Arena Sertaneja. 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
2: 17 horas e 27 minutos.
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Kleber e Cauã, Mil Adjetivos, e você ouviu também o Juan, Leandro e Danilo e Davi. 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
4: 17:47.
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0: O anjo do Senhor anunciou a Maria,
1: e ela concebeu do Espírito Santo.
0: Ave Maria, cheia de graça, o Senhor é convosco. Bendita sois vós entre as mulheres, e bendito é o fruto do vosso ventre, Jesus.
1: Santa Maria, Mãe de Deus, rogai por nós, pecadores, agora e na hora de nossa morte. Amém.
0: Eis aqui a escrava do Senhor.
1: Faça-se em mim segundo a vossa palavra.
0: Ave Maria, cheia de graça, o Senhor é convosco. Bendita sois vós entre as mulheres, e bendito é o fruto do vosso ventre, Jesus.
1: Santa Maria, Mãe de Deus, rogai por nós, pecadores, agora e na hora de nossa morte. Amém.
0: E o Verbo se fez carne
1: e habitou entre nós.
0: Ave Maria, cheia de graça, o Senhor é convosco. Bendita sois vós entre as mulheres, e bendito é o fruto do vosso ventre, Jesus.
1: Santa Maria, Mãe de Deus, rogai por nós, pecadores, agora e na hora de nossa morte. Amém.
0: Rogai por nós, Santa Mãe de Deus,
1: para que sejamos dignos das promessas de Cristo.
0: Oremos. Derramai, ó Deus, a vossa graça em nossos corações, para que, conhecendo pela mensagem do anjo a encarnação do vosso Filho, cheguemos por sua paixão e cruz à glória da ressurreição. Por Cristo nosso Senhor. Amém. Glória ao Pai, ao Filho e ao Espírito Santo,
1: como era no princípio, agora e sempre. Amém.

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8: 18 horas, 7 minutos.
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13: 18:28.
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5: Com vocês, Murilo Ruf,
6: Bruno Rosa.

0: Uma salva de palmas, Murilo Rum.
1: Valeu, Goiânia.
2: Valeu, Murilo.
1: Que delícia, tamo cara. Junto. Tem que respeitar.
0: Que é isso?
1: Que moda boa.
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0: O nome dela é Flash, hein?

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1: Cabelo, unha e pele. Quando se observa queda anormal do cabelo, unhas fracas ou pele sem brilho, é preciso investigar o motivo. Uma dieta balanceada é a melhor opção para ter fios saudáveis, pele radiante e unhas fortes. O Complexo B abre a lista de vitaminas para o cabelo e unhas, com destaque para a biotina, vitamina B7, que é uma das principais vitaminas recomendadas para reduzir a queda de cabelo e promover o crescimento. Complexos vitamínicos de A a Z contribuem para suplementar a nossa alimentação. Essa suplementação auxilia na formação de colágeno, tem ação antioxidante e fortalece o sistema imunológico.
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1: 18:46.
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0: Muito bem, faltando apenas 7 PM, Casquinha, o Zé Neto aqui na Atividade, o Arena volta amanhã a partir das 5 PM e agora você fica aqui na boa companhia, hein? É o Celso Carlos comandando Noite Sertaneja, com a sua participação com ele aqui, daqui a pouquinho, Noite Sertaneja, hein? Amanhã eu volto a partir das 15 horas, Top Mais Sertanejo. Valeu, gente amiga, forte abraço, até amanhã.
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8: 19:03.
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7: Olá, muito boa noite. 19 horas 10 minutos aqui em Muzambique.

0: às 13 minutos aqui na Atividade, o Guilherme Santiago querendo te querer, música bonita aqui na Atividade, agora são 19 horas e 14 minutos.
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0: Aqui sua noite fica muito mais gostosa, né? 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Agora 19 horas 14 minutos aqui na Atividade, tem alô, alô aqui no WhatsApp.
2: E aí, meu amigo Celso, cara, tudo bom? Opa. Boa noite, né? Manda uma música pra nós aí, eu quero oferecer essa música pra minha esposa, amada, querida. Ofereço pra ela, tá bom? Ei, tudo bom aí, meu amigo?
0: Tá apaixonado, hein? Essa é boa, viu? Quem que é que tá falando, rapaz? 19 horas 14 minutos, ótima noite.

0: 19h17 aqui na atividade. Me mata de uma vez, trio Parada Dura. Epio, hein, rapaz? Duvida que eu não conhecia o C por causa desse raibanzão aí, rapaz. Eita, 19h18 agora na atividade, até as 21, né? Tem muita moda boa pra você aqui na atividade, hein? Agora a gente vai pro nosso intervalo, daqui a pouco a gente volta com mais moda boa pra você, mais música bonita aqui na 99,1.
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6: 19h20.
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4: E já estamos de volta, 19 horas 23 minutos. 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Agora é 19 horas e 24 minutos aqui na atividade, a gente vai seguindo aqui trazendo mais música bonita pra você, mais música legal. Agora tem o som de Adalberto e Adriano, hein? Eu quero voltar pra você, 19 horas e 24 minutos.

0: Modão Apaixonado, em 19 horas e 37 minutos, debaixo do cobertor, Chitãozinho e Chororó, hein? 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Viva Nutri, servindo bem, pra servir sempre. 19 horas e 38 minutos na atividade, a minha amiga Célia também mandou alô aqui.
1: Oi, Celso, boa noite.
0: Tudo bom, bem? Minha amiga?
1: Ô, Celso, toca pra mim a música do João Mineiro e Marciano, Fique Comigo. Fazendo um favor? Muito obrigada, uma pra você, uma viu, ótima Célia? Noite pra você.
0: Se eu não encontrar, fica uma com Deus. Valeu, obrigado pela participação, a gente vai pro intervalo e volta daqui a pouquinho.
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3: 19 horas e 43 minutos.
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Sula Miranda, filme triste aqui na atividade pra você recordar. Teve aí um poporri do Humberto e Ronaldo também, rindo à toa, Foto da Alegria, Inquilina. Barreirito passou por aqui com a música Aqui, né? Esconda o que houve, João Mineiro e Marciano. Foi lá pra minha amiga Célia, curtindo a atividade. Eu não encontrei que você me pediu, viu, Célia? Por isso mandei uma outra. 19 horas 59 minutos agora na atividade. 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

0: 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Ali no residencial Parque dos IPs, em Muzambinho, localizado próximo ao Norte Eventos. 8:01 agora, daqui a pouco tem mais, hein? Daqui a pouquinho a gente volta.
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5: 20 horas e 1 minuto.

Atividade FM, 8 horas 2 minutos agora na atividade. Ótima noite pra você, muito obrigado aí pela audiência, pela sintonia, né? Você que tá aí trabalhando, bom trabalho, descansando, bom descanso, né? Os nossos amigos rotineiros, aquele abraço. Os vigilantes também, né, rapaz? Estão aí na sintonia curtindo a atividade. Tem muita gente que tira leite até 8 horas da noite, né? Tá enchendo o bolso, né, moçada? Ei!

0: Cabelo loiro, Daniel e Zé Camilo aqui na atividade. 8 horas 11 minutos, acordei na madrugada, hein? De Paulo e Pauline, quando a noite chega, Cleito e Camargo. Moda boa aqui na atividade. Agora tá chegando o milionário José Rico.
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0: Abraço aí pra minha amiga Cida Loira, também curtindo a atividade, hein?

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5: 20:21.
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0: já estamos de volta, tem 8 horas e 22 minutos aqui na atividade, mais uma vez falando pra você aqui, né? 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Conserta geladeira, freezer, resfriadores de leite, tanquinhos, máquinas de lavar e muito mais, né? Muito bem, agora são 8h23 aqui na atividade. A gente vai seguindo com mais música bonita pra você aqui nas ondas da 99, né? Pra você que tá ouvindo, uma ótima noite aí, hein?
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0: Thales e Thiago.
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8h38 agora na atividade, hein? Estrada da Vida, você curtindo Edith Veiga. 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
9: 20 horas e 43 minutos.
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6: 8h46, agora na atividade, já chegando a nossa última sequência por aqui, né? Vou deixando aqui o meu abraço, meu carinho pra vocês. A gente se encontra aí sábado às 5 da manhã aqui na atividade, hein? Aquele abração pra vocês, tudo de bom aí.

0: Está no ar a Voz do Brasil. As notícias do governo federal que movimentaram o país no dia de hoje.
1: Olá, boa noite.
2: Boa noite para você que nos acompanha em todo o país.
1: Quinta-feira, 20 de agosto de 2026.
2: Vamos aos destaques do dia.
1: Estratégia brasileira para inteligência artificial.
2: Ações incluem a compra de um supercomputador para processamento de IA, formação de profissionais e transferência de tecnologia.
1: Transferência eletrônica de veículos.
2: Nova resolução estabelece regras para operação digital de compra e venda de carros.
1: E vamos saber mais sobre a atualização da Lei Seca com o secretário nacional de trânsito, Adroaldo Catão.
3: Prevê a possibilidade de certificar os chamados drogômetros, equipamentos para aferir a presença de outras substâncias que estão, no momento da abordagem, atrapalhando a capacidade psicomotora e impedindo direção mais segura.
2: Setor elétrico se prepara para efeitos do El Niño.
1: A atuação quer dar mais segurança ao sistema. Luciana Colares de Holanda.
4: Para aumentar a segurança do sistema, o Comitê de Monitoramento do Setor Elétrico aprovou a antecipação de 1,8 gigawatts de capacidade.
2: E você vai